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1: Olá, boa noite.
2: Boa noite para você que nos acompanha em todo o país.
1: Segunda-feira, 10 de agosto de 2026.
2: Vamos aos destaques do dia.
1: Agosto Lilás, mês de conscientização pela prevenção e combate à violência contra a mulher.
2: Hoje vamos falar das principais formas de violência e como denunciar.
1: Atualmente existem em todo o país 495 delegacias especializadas de atendimento à mulher. Luana Karen.
3: Em 2025, as unidades realizaram mais de 782 mil atendimentos. Além disso, foram registrados 608 mil boletins de ocorrência.
2: Gás de cozinha já está disponível, vale para a nova recarga do botijão.
1: A recarga poderá ser realizada pelo responsável familiar diretamente em revendas credenciadas. Natália Koslick.
4: Podem participar as famílias com pelo menos duas pessoas em sua composição, renda per capita de até meio salário mínimo e cadastro único atualizado nos últimos 24 meses.
2: E vamos falar sobre o fenômeno climático El Niño, que atinge o Brasil.
1: Ele provoca chuvas acima da média, ventanias e ciclones no sul e sudeste do país, além de estiagem no norte, nordeste e centro-oeste.
2: Quem conversa com a gente sobre o tema é Volney Wolff. Ele fala como a população pode buscar mais informações.
5: A primeira coisa é buscar as informações nas defesas civis municipais, ou seja, nos órgãos oficiais, nos órgãos do governo do estado e nos órgãos oficiais do governo federal.
1: Hoje, na apresentação da Voz do Brasil, Mariana Jungmann e Luciano Seixas.
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1: Famílias que têm direito a repor o gás de cozinha já têm acesso ao Vale Recarga.
2: Os beneficiários podem verificar o direito ao benefício no site do Ministério do Desenvolvimento e Assistência Social, Família e Combate à Fome ou no portal da Caixa Econômica Federal.
4: Para ter acesso à recarga do gás do povo, o responsável familiar deve procurar uma das revendedoras que participam do programa em todo o país. Quem explica é a secretária nacional de integração e articulação de plataformas sociais eletrônicas, Ana Lúcia Alonso.
6: Se apresentando na loja ou ligando para ela, você tem o direito de fazer a recarga a cada 2 meses ou a cada 3 meses, de acordo com o tamanho da sua família. Se você encontrou a sua revenda, é só se apresentar e fazer o pagamento da recarga com o cartão da Caixa Econômica Federal com chip, que pode ser o cartão do Bolsa Família, ou então você pode usar o seu celular. Você não precisa de intermediários e você tem garantido com segurança a troca do seu gás para fazer o almoço de todo dia.
4: Podem participar as famílias com pelo menos duas pessoas em sua composição, renda per capita de até meio salário mínimo e cadastro único atualizado nos últimos 24 meses. Os vales recargas são liberados no dia 10 de cada mês, observando a quantidade de botijões a que cada família tem direito ao ano. A periodicidade varia conforme a composição familiar. Domicílios com 2 ou 3 membros, por exemplo, recebem um vale a cada 3 meses. Já as famílias com 4 ou mais integrantes têm direito a um vale a cada 2 meses. As consultas das distribuidoras credenciadas da situação do Vale, assim como de outras informações sobre o programa, podem ser feitas pelos canais oficiais da Caixa e do Ministério do Desenvolvimento e Assistência Social, Família e Combate à Fome. O Disque Social, pelo número 121, é uma das indicações. Reportagem Natália Koslick.
1: Você sabe... mulher?
2: Quais serviços buscar ou por...
1: O Agosto Lilás é uma oportunidade para falar sobre esse tema e conscientizar sobre os direitos das mulheres.
2: O tema da campanha deste ano são os 20 anos da Lei Maria da Penha, considerada um dos marcos na proteção dos direitos da mulher no Brasil.
7: Foi para pedir socorro que, há 2 anos, a vítima de violência, que vamos chamar de Maria, entrou pela primeira vez em uma casa da mulher brasileira.
8: Eu cheguei na casa sem esperança nenhuma, sem expectativa nenhuma, sem norte algum. Eu estava só o farrapo humano, né? Tinha violências que eu nem tinha conhecimento que eram violências, né? Mas, assim, é página virada.
7: Criada há 11 anos, a Casa da Mulher Brasileira reúne em um só lugar serviços como apoio psicossocial, delegacia e juizado especializados, defensoria pública, serviço de saúde e alojamento de passagem. Atualmente, há 13 dessas em funcionamento no país, abertas 24 horas por dia, todos os dias da semana. A coordenadora-geral de fortalecimento da rede de atendimento do Ministério das Mulheres, Maura Souza, explica como funciona o atendimento.
9: Primeiro, a mulher passa pelo serviço de acolhimento, atendimento psicossocial, e se for um caso por um alojamento de passagem, a gente oferta esse serviço no âmbito da Casa da Mulher Brasileira, além da brinquedoteca, para que essa mulher tenha condições de ter o atendimento nos outros serviços.
7: No agosto lilás, mês de conscientização pelo enfrentamento à violência contra a mulher, a Casa reforça a garantia dos direitos das mulheres. A subsecretária de Enfrentamento à Violência da Secretaria da Mulher do Distrito Federal, Maíra Castro, destacou que, além do apoio imediato, a Casa da Mulher Brasileira também ajuda a alcançarem autonomia profissional e financeira.
10: Elas podem fazer cursos, ter a empregabilidade, temos mais de 400 mulheres empregadas em diferentes órgãos, estão sempre visando essa oportunidade, uma porta de saída que elas tenham da violência doméstica.
7: O tema deste Agosto Lilás são os 20 anos da Lei Maria da Penha, considerada um dos marcos na proteção dos direitos da mulher no Brasil. Além da agressão física, a norma abrange outras 4 formas de violência contra a mulher. A violência patrimonial, que se caracteriza pela destruição ou retenção de bens, dinheiro ou outros recursos. A violência moral, que ocorre por meio de calúnia, difamação, injúria ou qualquer conduta que atinja a honra e a reputação da mulher. A violência psicológica, caracterizada por atitudes que causam medo, humilhação, ameaças, isolamento e manipulação, e a violência sexual, que é qualquer ato praticado sem consentimento. Em qualquer dos casos, a mulher deve fazer o registro da ocorrência. Os profissionais são qualificados para esse atendimento. De acordo com Mariana Almeida, delegada adjunta da Delegacia de Atendimento à Mulher 2 do Distrito Federal.
11: Esse policial precisa ter essa habilidade de acolher essa vítima, de acalmá-la para que assim ela consiga, né, relatar o que está acontecendo, e também ele precisa saber o que de fato vai auxiliar essa vítima para poder encaminhá-la a outros órgãos, a outros serviços públicos, porque a gente precisa de toda essa atuação de rede, como prevê a própria lei Maria da Penha.
7: Há em todo o país 495 delegacias especializadas de atendimento à mulher. Em 2025, as unidades realizaram mais de 782 mil atendimentos. Além disso, foram registrados 608 mil boletins de ocorrência e mais de 300 mil inquéritos instaurados e medidas protetivas de urgência solicitadas. As vítimas de violência também podem contar com a Central de Atendimento à Mulher, o Ligue 180. A ligação é gratuita e o serviço funciona 24 horas por dia, todos os dias da semana. Os serviços também podem ser acessados pelo WhatsApp 61 99610 0180 ou pelo e-mail central180@mulheres.gov.br. Mas atenção, se o caso for de emergência, ou seja, se a mulher estiver em risco imediato, a recomendação é acionar a Polícia Militar por meio do 190. Reportagem Luana Karen.
1: A Agência Nacional de Proteção de Dados, a ANPD, abriu um processo de fiscalização contra o Discord.
2: A medida busca apurar possíveis descumprimentos das regras de proteção previstas no Estatuto Digital da Criança e do Adolescente.
1: A fiscalização ocorre após episódio que resultou na morte de uma adolescente de 13 anos.
2: A plataforma terá que informar quais medidas adota para evitar situações de risco. Confira com Thaís de Araújo.
12: Muito popular entre os jogadores online, o Discord é uma plataforma que permite a troca de mensagens por texto, voz e vídeo. O serviço também reúne comunidades em que os usuários podem conversar e interagir em tempo real. Para investigar possíveis falhas na proteção de crianças e adolescentes dentro da plataforma, a Agência Nacional de Proteção de Dados, a ANPD, abriu um processo de fiscalização. O objetivo da agência é verificar se a plataforma está cumprindo as regras do Estatuto Digital da Criança e do Adolescente, o ECA Digital, para prevenir situações que possam colocar menores de 18 anos em contato com conteúdos que incentivem ou facilitem a automutilação e o suicídio. Também serão analisados os mecanismos usados pelo Discord para verificar a idade dos usuários e para identificar e retirar conteúdos que violem essas regras, além de comunicação de casos graves às autoridades. A plataforma terá 5 dias úteis para apresentar informações sobre as medidas adotadas para prevenir e combater violações graves contra crianças e adolescentes. Se forem encontradas irregularidades, a ANPD poderá determinar mudanças e aplicar as sanções previstas no ECA Digital. Entre elas, multa de até R$50 milhões por infração. A fiscalização da ANPD é um trabalho conjunto com a Polícia Civil e o CyberLab da Secretaria Nacional de Segurança Pública do Ministério da Justiça e Segurança Pública, que atuam para investigar um grupo criminoso suspeito de incentivo ao suicídio e à automutilação por meio do Discord, resultando na morte de uma adolescente de 13 anos no último dia 22 de julho. Thaís de Araújo, para a Voz do Brasil.
1: O fenômeno El Niño já é uma realidade e está afetando o clima no Brasil.
2: Ele provoca chuvas acima da média, ventanias e ciclones no sul e sudeste do país.
1: E estiagem que pode levar à crise hídrica do norte, nordeste e centro-oeste.
2: Mais cedo, nós conversamos com o secretário nacional de Defesa Civil, Volney Wolff, sobre como a população e os municípios podem se preparar para as consequências desses eventos. Acompanhe. Secretário Volney Wolff, seja muito bem-vindo à Voz do Brasil, um prazer ter o senhor com a gente aqui. Vamos começar falando sobre os impactos do El Niño, que já estão sendo sentidos, secretário, especialmente ali no sul do país. O senhor pode fazer para a gente um relato sobre como está a situação por lá, quais têm sido os principais problemas decorrentes de eventos climáticos e quais os municípios mais afetados?
13: Sim, Mariana. Bem, começando aí do início, né? Na verdade, os efeitos do El Niño já são sentidos no Brasil inteiro, né? De sul a norte do país. O aquecimento das águas do Atlântico, que já passam de 2 graus, nos permitem inferir que nós já estamos vivendo um El Niño no grau muito forte, né? Isso quer dizer que vamos ter chuvas intensas na região sul do Brasil, possivelmente ainda na região sudeste, mas teremos também estiagem e escassez hídrica muito, muito forte na região amazônica e na região do Nordeste, que a gente já começa a sentir também. Além disso, na região centro-oeste, é possível que tenhamos ainda incêndios e também a região centro-oeste é uma região que tem escassez hídrica e tem chuvas intensas em alguns períodos, né? E ainda, principalmente ali na São Paulo, Rio, ondas de calor prometem ser bastante fortes ainda no ano de 2026. Bom, a gente viu no último mês, especificamente agora em julho, na região sul, especialmente lá no Rio Grande do Sul, chuvas intensas que duraram mais de uma semana. Aliás, elas perduraram por mais de 10 dias. E isso ocasionou elevação dos níveis dos rios, das principais vales de rios do Rio Grande do Sul, que levam água até a bacia do Guaíba, na grande Porto Alegre, né? Então, isso acabou ocasionando e prejuízos à população, né? Em muitos dos municípios, a população teve água em suas casas, né? Isso sempre ocasiona um grande problema à população. E agora, na última semana, né? No último final de semana, estava previsto o ciclone extratropical, né? Que é um ciclone que é formado ali na região leste do Brasil, vindo do sul do país, Uruguai, Argentina, em função daquelas massas de ar frio, que ao chegar no continente, geram chuvas intensas, mas pior que isso, né? Nesse caso, ventanias próximas de 100 km por hora e O que aconteceu ali na região metropolitana de Porto Alegre é que a velocidade dos ventos passaram de 100, chegaram a 115, 120 quilômetros, tanto na região metropolitana de Porto Alegre, como lá no sul, na região de Pelotas, principalmente, né? E isso traz muitos transtornos à população das cidades.
1: Perfeito, secretário. Como o senhor citou, novos fenômenos climáticos, como tornados e ciclones, ainda são esperados, né? Como é que os municípios podem se preparar para esta situação?
13: Então, eu acho assim, é importante que a população, no primeiro momento, busque informações de órgãos oficiais. Então, a primeira coisa é buscar as informações nas defesas civis municipais, nas prefeituras, ou seja, nos órgãos oficiais, nos órgãos do governo do Estado e nos órgãos oficiais do governo federal. Como uma segunda medida, é muito importante que as pessoas busquem medidas de autoproteção. Ao ter um alerta de possível chuvas intensas com ventanias, ou seja, que vai haver em potencial a possibilidade de ocorrer um desastre, que essas pessoas busquem medidas de autoproteção. É importante também, Luciano, que as prefeituras busquem, ao longo dos períodos de preparação, botar em prática os seus planos de contingência. Quando possível, e muitas delas têm feito isso, principalmente na região sul do Brasil, fazer simulados com a população. Tirar os planos de contingência da gaveta e transformar isso em simulados, onde, junto com a população, os órgãos de defesa civis, mas mais que isso, dos sistemas municipais e estaduais de defesa civil, fazem um simulado de como é que seria uma situação de potencial desastre em função, por exemplo, de chuvas intensas.
2: O secretário, e os municípios que já foram atingidos, né? Porque a gente viu aí que no Rio Grande do Sul a coisa já começou a escalar. No caso dos municípios que já foram atingidos, como é que eles devem proceder para conseguir a ajuda do governo federal?
13: A Defesa Civil Nacional, ela orienta desde a decretação da situação de emergência, a solicitação de reconhecimento federal e a elaboração de planos. No primeiro momento, ajuda humanitária, quando for o caso, de restabelecimento, quando há alguma avaria pequena na infraestrutura pública, e, em último caso, a orientação sobre a construção de planos de reconstrução naqueles casos onde os danos e os prejuízos na infraestrutura pública foram de maior porte.
1: Perfeito. Secretário, a gente está falando do sul do país, como o senhor colocou, né? Questão de alagamentos, chuvas, tornados, e também o senhor colocou no início, existe o outro lado, né? O agravamento da estiagem em grande parte do país, mais notadamente região centro-norte. Quais são os maiores perigos desta situação?
13: Então, nós não podemos nos esquecer que em 2023, de 23 para 24, num El Niño também muito forte, talvez tenha sido a maior estiagem, a maior crise hídrica que a gente viveu nos últimos tempos na região amazônica, né? Os grandes rios, parte deles secaram, os transportes via navegação ficaram muito prejudicados e nós tivemos que lançar mão, de algumas ações para ajudar os estados do norte. Nós temos equipes em todas as regiões do norte, em todos os estados do norte, mais o centro-oeste, reuniões de capacitação de como a gente deve se preparar para que, em havendo essa situação de crise hídrica, a gente possa trabalhar de maneira muito integrada entre os estados, os municípios e o governo federal, para que as pessoas possam ter o menos possível de impacto nessas situações.
2: Muito bem, nós conversamos com Volney Wolff, secretário nacional de Defesa Civil. Muito obrigada, secretário, pela sua entrevista. Entrevista aqui à Voz do Brasil.
13: Eu que te agradeço, Mariana e Luciano. Muito obrigado pela oportunidade.
1: O Ministério das Relações Exteriores prestou solidariedade à Colômbia depois do terremoto que atingiu o país na manhã desta segunda-feira.
2: O tremor de magnitude 7,4 foi o mais forte registrado no país durante a última década, segundo o Serviço Geológico Colombiano.
1: O Itamaraty acompanha os esforços de busca e de assistência às populações afetadas e manifesta disposição de colaborar com as autoridades colombianas. Até o momento, não foram identificados brasileiros entre as vítimas.
2: O governo da Colômbia decretou estado de emergência. Segundo o balanço oficial, ao menos 111 pessoas morreram e 87 ficaram feridas.
1: O plantão consular permanece à disposição para prestar assistência a cidadãos brasileiros em situação de emergência.
2: O atendimento da Embaixada do Brasil em Bogotá pode ser feito por meio do telefone 57-31-0809-6169. Já o plantão consular em Brasília pode ser feito pelo

0: acessar a página do FIES e complementar as informações da inscrição. Na sequência, será a vez de validar a documentação exigida, primeiro na instituição de ensino e depois no banco. Os prazos de cada etapa devem ser observados rigorosamente para evitar a perda da vaga para financiamento do curso.
1: Nessa edição foram disponibilizadas 75.500 vagas, distribuídas em mais de 1.200 instituições privadas de educação superior.
2: Metade das vagas é destinada para estudantes com renda familiar per capita de até meio salário mínimo, inscritos no CadÚnico.
1: Os pré-selecionados devem acompanhar a classificação no endereço fieseleçãoaluno.mec.gov.br.
2: E estudantes que participam do processo seletivo do ProUni, o Programa Universidade para Todos, e foram pré-selecionados, devem comprovar as informações de inscrição até sexta-feira, dia 14.
1: A documentação exigida deve ser apresentada diretamente na instituição de ensino superior.
2: Os estudantes que recebem bolsa integral do ProUni podem solicitar a bolsa permanência. Saiba como.
3: Estudantes com bolsa integral do ProUni e matriculados em cursos presenciais de turno integral podem solicitar a bolsa permanência, auxílio mensal de R$ 700, concedido pelo Ministério da Educação. O benefício é destinado ao custeio de despesas educacionais e atende alunos de cursos com duração mínima de 6 semestres e média de pelo menos 6 horas de aula por dia. Para receber a bolsa, o estudante também precisa ter conta corrente individual no Banco do Brasil ou na Caixa Econômica Federal, vinculada ao mesmo CPF cadastrado no sistema do ProUni. O auxílio não pode ser acumulado com outras bolsas públicas de mesma finalidade e pode ser suspenso caso a bolsa principal do ProUni seja interrompida ou o aluno deixe um curso integral. O pedido deve ser feito diretamente à coordenação do ProUni da instituição de ensino superior onde o estudante está matriculado. A faculdade verifica se o curso é elegível, realiza o cadastro no sistema e inclui o aluno na relação mensal de beneficiários, conforme a disponibilidade orçamentária do Ministério da Educação. Claudimário Carvalho, para a Voz do Brasil.
1: Desde os 14 anos de forma legal, com remuneração e ainda aprender um ofício.
2: É a aprendizagem profissional, uma modalidade de contratação que combina formação teórica e experiência prática no ambiente de trabalho.
4: Criada no ano 2000, a contratação de aprendizes é voltada a adolescentes e jovens entre 14 anos completos e 24 anos incompletos. O contrato de aprendizagem é registrado em carteira de trabalho, com acesso aos direitos trabalhistas e previdenciários. Entre eles, remuneração proporcional às horas trabalhadas, nunca inferior ao salário mínimo hora, o depósito do Fundo de Garantia do Tempo de Serviço, FGTS, o 13º salário, as férias e o vale-transporte. No entanto, o contrato de aprendizagem tem prazo determinado de até 2 anos e a jornada de trabalho possui regras específicas, de 4 a 6 horas diárias para aprendizes que ainda não concluíram o ensino médio e de até 8 horas diárias para aqueles que já concluíram o ensino médio. Para se candidatar a uma vaga de aprendizagem, o jovem deve estar regularmente matriculado e frequentando uma instituição de ensino. A contratação está vinculada à participação em curso de aprendizagem profissional em instituição habilitada, como SESC, SENAC e SENAT, por exemplo. A contratação de aprendizes é obrigatória para estabelecimentos de qualquer natureza que possuam, no mínimo, 7 empregados em funções que demandem formação profissional. Daniele Popov para a Voz do Brasil.
1: O custo dos alimentos da cesta básica registrou queda em 26 capitais brasileiras no mês de julho.
2: Foi o que mostrou a pesquisa realizada todo mês pela Conab, a Companhia Nacional de Abastecimento, e pelo DIEESE, o Departamento Intersindical de Estatísticas e Estudos Socioeconômicos.
1: Segundo a análise, na comparação entre julho e junho, as maiores quedas ocorreram em Natal, Maceió e Belo Horizonte. Apenas São Luís registrou aumento.
2: Os produtos que tiveram as principais reduções nas capitais brasileiras foram a batata, tomate, café e açúcar.
1: Ainda segundo o levantamento da Conab e do DIEESE, houve também diminuição no preço da carne em 14 capitais.
2: E essas foram as notícias do governo federal.
1: Fique agora com as notícias do Poder Judiciário e do Congresso Nacional. Boa noite.
2: Boa noite para você e até amanhã.
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1: Em seminário, o presidente do STF, do CNJ, fala sobre transparência e confiança pública.
2: Ministro Fachin participa da abertura das celebrações do bicentenário dos cursos jurídicos no Brasil.
1: STJ reconhece validade de tarifa de adiantamento a depositante prevista em contrato bancário.
2: Boa noite, eu sou Marcela Luiz.
1: E eu sou Walter Lima.
2: Presidente do STF e do CNJ, ministro Edson Fachin, abre seminário O Judiciário em Debate. Integridade, eficiência e acesso à justiça.
1: O evento é uma iniciativa do jornal Folha de São Paulo em parceria com a OAB do Estado. Carolina Chaves.
3: O ministro Edson Fachin explicou que o judiciário já avançou muito na transparência e no acesso à justiça com a ajuda da tecnologia. Mas é preciso mais para preservar a confiança nas instituições e exercício responsável da função.
4: Precisamos enfrentar com seriedade a agenda de moralização dos gastos públicos, de aprofundar as investigações de corrupção que ainda permanecem em nosso país, bem como aperfeiçoar os mecanismos de transparência e encontrar soluções públicas, justas e fiscalmente sustentáveis para questões estruturais do Estado brasileiro, inclusive no que diz respeito ao regime remuneratório da magistratura, que é o que faremos com a proposição de uma lei federal de caráter nacional, cuja minuta estará pronta até o final deste ano.
3: Os encontros acontecem nas manhãs de segunda-feira, nos dias 10, 17 e 24 de agosto.
2: O presidente do STF e do CNJ, ministro Edson Fachin, também participou hoje do início das comemorações dos 200 anos dos cursos jurídicos no Brasil na Faculdade de Direito da Universidade de São Paulo.
1: A cerimônia abriu a programação do bicentenário dos cursos jurídicos no Brasil.
2: Na ocasião, Fachin ressaltou o papel da Faculdade de Direito de São Paulo como espaço de defesa das liberdades públicas, dos direitos humanos e da democracia.
1: Os cursos de direito no país foram criados em 11 de agosto de 1827, por decreto de Dom Pedro I.
2: A Polícia Federal deflagrou hoje uma operação para investigar possíveis irregularidades na aplicação de recursos do regime próprio de previdência social do município de Maceió, em Alagoas.
1: A ação foi autorizada pelo ministro André Mendonça, do STF. Marta Ferreira.
5: Entre os alvos está o Maceió Previdência, autarquia responsável pela análise e concessão de benefícios de pensão por morte e aposentadoria. A Polícia Federal busca esclarecer as circunstâncias do credenciamento, da cotação, da análise de risco, da governança e da tomada de decisão que antecederam os investimentos. A investigação tem como objeto duas aplicações realizadas nos anos de 2023 e 2024, que totalizaram R$ 97 milhões. Na decisão do ministro André Mendonça, ele aponta que houve possível direcionamento dos investimentos e exposição desproporcional do patrimônio previdenciário a ativos de risco elevado e liquidez reduzida.
2: É válida a tarifa de adiantamento a depositante prevista em contrato bancário.
1: Esse entendimento é do STJ. Fátima Uchoa.
6: A tarifa de adiantamento a depositante remunera o serviço prestado quando o banco adianta recursos para cobrir pagamentos que ultrapassam o saldo da conta. Em ação civil pública, o Ministério Público de São Paulo questionou a legalidade da tarifa. O juízo de primeiro grau declarou nula a cláusula contratual, proibiu novas cobranças e determinou a devolução em dobro dos valores pagos. E o Tribunal Estadual substituiu a restituição em dobro pela devolução simples. Na quarta turma do STJ, o ministro relator João Otávio de Noronha explicou que a tarifa de adiantamento a depositante não se confunde com os encargos da operação de crédito e a cobrança é permitida quando há previsão contratual clara e segue normas do Conselho Monetário Nacional e do Banco Central, como nesse caso. Assim, o colegiado deu parcial provimento ao recurso especial do banco e julgou improcedente a ação civil pública.
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2: Uma boa noite.
1: E até amanhã.
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8: Eu sou Paula Groba.
9: E eu sou Ricardo Dacaoca.
8: E estes são os destaques de hoje do Jornal do Senado, que começa agora.
9: Senado inicia a semana de esforço concentrado.
8: Senadora cobra resultados e transparência no uso de verbas para o povo Yanomami.
9: Projeto proíbe que concursos da segurança pública limitem vagas para mulheres.
8: Boa noite.
9: Boa noite.
8: Mais de 2 bilhões de reais foram destinados desde 2023 à proteção do território Yanomami.
9: Mas como esses recursos estão sendo aplicados? Essa foi uma das questões debatidas pela Subcomissão Permanente dos Povos Indígenas Yanomami durante a audiência nesta segunda-feira. Repórter Rodrigo Rezende.
10: O ministro dos Povos Indígenas, Eloy Terena, destacou que os recursos conseguidos por meio dos créditos extraordinários são distribuídos para diversos ministérios e que, no caso da pasta dos povos indígenas, vários eram os desafios enfrentados na área Yanomami, porção do território brasileiro na região norte do Amazonas e de Roraima, equivalente ao tamanho de Portugal.
11: Quando nós assumimos em 2023, desenhamos ali uma estrutura para fazer frente às demandas que estavam colocadas, né? Garimpo ilegal presente na terra indígena, situação de desnutrição e uma ausência de proteção territorial.
10: A senadora Damaris Alves, do Republicanos do Distrito Federal, afirmou que os recursos ainda precisam ser aumentados, mas sempre com cobrança por resultados.
12: Que em 2022, 56% das crianças estavam em estágio de desnutrição. Agora em 26, depois das ações emergenciais, a gente cai para 46. O valor foi pouco para a gente alcançar as metas de nutrição e combate à fome.
10: Além da compra e distribuição emergencial de cestas básicas, parte dos recursos destinados ao Ministério dos Povos Indígenas foi usada para criar uma estrutura capaz de identificar a origem e o destino do ouro extraído no Brasil, especialmente o retirado do território Yanomami.
8: E em meio às divergências entre governo, oposição e judiciário, está pronto para votação no plenário do Senado o projeto que cria o Exame Nacional de Proficiência em Medicina.
9: A discussão ganhou um novo capítulo após o Tribunal Regional Federal suspender as sanções aplicadas pelo governo às faculdades que tiveram baixo desempenho no Exame Nacional de Avaliação da Formação Médica, realizado em 2025. Repórter Douglas Castilho.
13: A controvérsia principal é entre o atual ENAMED, exame realizado ao longo do curso de medicina organizado pelo MEC, e a proposta do PROFIMED, avaliação de proficiência a ser realizada pelo Conselho Federal de Medicina após a graduação em análise no Congresso. Em debate no Senado, o senador Rogério Carvalho, do PT de Sergipe, afirmou que o processo de verificação não pode se dar apenas ao fim do curso.
14: Eu defendo que tem o teste de proficiência. Mas ele tem que ser a última etapa de um processo mais amplo de avaliação e que tem que gerar consequências para as escolas que garantem o ingresso.
13: Já o relator do projeto de lei do PROFIMED, senador doutor Irã, do PP de Roraima, reforçou que o Conselho Regulamentador da Profissão, CFM, deve ser o responsável pela certificação.
15: Colocar o PROFIMED, a prova de proficiência, no Ministério da Educação, que tem sido responsável pela proliferação desenfreada de escolas médicas no nosso país, produzindo médicos com baixo conhecimento, colocando a população em alta vulnerabilidade, isso é um perigo para a sociedade.
13: Uma decisão do TRF da primeira região em 5 de agosto suspendeu as punições impostas pelo Executivo às universidades com resultados considerados ruins no ano passado com base no ENAMED.
16: O Senado começou hoje uma semana de esforço concentrado com votações importantes. Os parlamentares terão uma agenda intensa no plenário e nas comissões, com propostas que podem impactar a indústria, o mercado de trabalho e a relação entre contribuintes e o fisco.
9: Entre os destaques está a criação de um programa de estímulo à indústria nacional de fertilizantes. Os detalhes com o repórter Pedro Pincer.
17: A pauta de votações do plenário para esta semana prevê a votação de pelo menos 10 projetos. O primeiro item que deve ser analisado é a criação do Programa de Desenvolvimento da Indústria de Fertilizantes. O objetivo é estimular investimentos na implantação, ampliação e modernização da infraestrutura voltada à produção nacional de fertilizantes e de seus insumos. Para o autor, senador Laércio Oliveira, do Progressistas de Sergipe, a iniciativa busca reduzir a dependência brasileira da importação de fertilizantes e fortalecer a segurança alimentar, a competitividade do agronegócio e a indústria.
18: O Brasil não pode apenas continuar reagindo às crises internacionais. Precisamos nos antecipar a elas. Precisamos construir autonomia. Precisamos fortalecer a nossa indústria. Precisamos garantir estabilidade para quem produz e segurança para quem consome.
17: Na quarta-feira, está prevista a votação do texto da Câmara para o projeto de lei complementar que cria descontos para contribuintes que regularizarem espontaneamente seus débitos tributários e reforça na esfera administrativa a aplicação de decisões do STF e do STJ, e também a criação de dois estatutos, o do aprendiz, que estabelece regras para a jornada de trabalho, novas hipóteses de rescisão do contrato e direitos para essa parcela de trabalhadores, e o da vítima, que reúne em um único texto direitos e garantias hoje distribuídos em diferentes normas para vítimas de crimes e contravenções, calamidades públicas, desastres e epidemias.
16: E após a aprovação no Senado, foi sancionada a lei que permite a destinação ao Corpo de Bombeiros de emendas parlamentares antes exclusivas da área da saúde.
9: Os recursos financiarão atendimentos de urgência feitos pelas corporações. Repórter Marcela Diniz.
19: 40% das ocorrências atendidas por bombeiros no Brasil em 2025 foram do tipo pré-hospitalar, em acidentes e outras situações de urgência. Isso equivale a mais de 1 milhão de emergências. Com a Lei Complementar 234, sancionada no dia 6 de agosto, parlamentares estão autorizados a destinar recursos de emendas da área da saúde para financiar esse tipo de atendimento. Antes, as verbas recebidas pelos corpos de bombeiros estaduais e do Distrito Federal teriam de estar vinculadas à rubrica da segurança pública. O senador Wilder Moraes, do PL Goiano, um dos relatores do projeto que deu origem à lei, ressaltou que os bombeiros atuam em parceria com o Serviço de Atendimento Móvel de Urgência, o SAMU, e afastou a possibilidade de disputa pelo orçamento da saúde pública.
20: Não transfere recursos da saúde para a segurança pública, apenas permite financiar os serviços de saúde que os bombeiros já prestam gratuitamente todos os dias, salvando vidas em todo o Brasil.
19: O dinheiro das emendas não poderá ser usado pelos corpos de bombeiros para pagar salários nem para custear ações que não estejam ligadas aos atendimentos pré-hospitalares.
16: O Senado pode concluir a votação do projeto que proíbe a limitação de vagas para mulheres em concursos da área de segurança pública.
9: O texto, já aprovado pelas Comissões de Direitos Humanos e de Segurança Pública, também reserva pelo menos 20% das vagas para mulheres nas polícias civis, militares e penais, nos corpos de bombeiros e nas polícias institucionais do Judiciário e do Ministério Público. Repórter Bruno Lourenço.
21: O projeto de lei que está pronto para ser votado no plenário do Senado proíbe a limitação de vagas para mulheres em concursos da área de segurança pública. A iniciativa também reserva pelo menos 20% das vagas nos concursos públicos das polícias e bombeiros para o público feminino. A relatora na Comissão de Segurança Pública, senadora Damares Alves, do Republicanos do Distrito Federal, defende a medida.
22: O que queremos? Uma política de valorização da mulher lá na Polícia Militar, no Corpo de Bombeiro, na Polícia Civil.
21: A proposta cria ainda a Política Nacional de Valorização das Mulheres na área de segurança pública, que será condição para o repasse de verbas do Fundo Nacional do Setor, como explicou o relator na Comissão de Direitos Humanos, Senador Alessandro Vieira, do MDB de Sergipe.
3: As mulheres na segurança pública são historicamente discriminadas. Isso é um fato incontestável. Uma realidade que se repete em matérias, em casos que todos nós temos em diversas oportunidades conhecimento.
21: A nova política estabelece igualdade de oportunidades entre mulheres e homens nas carreiras da segurança pública. O fim da exclusividade ou preferência dessas atividades para homens. A rejeição de práticas, atitudes e crenças discriminatórias. E o enfrentamento do assédio e da violência contra mulheres no ambiente de trabalho.
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23: 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Com edição de Paula Groba e trabalhos técnicos de João Lira, o Jornal do Senado fica por aqui. Acompanhe agora as notícias da Câmara dos Deputados. Boa noite.
5: Boa noite e até amanhã.
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25: O plenário pode votar projeto que prioriza processo sobre crimes de racismo.
26: Câmara retira da Justiça a atribuição de julgar a entidade que atende menores.
25: Parlamentares garantem direitos para a pessoa que tem espinha bífida aberta.
26: Boa noite. Os deputados aprovaram uma proposta que busca garantir direitos a pessoas com espinha bífida aberta. A condição resulta de uma falha congênita no sistema neurológico e gera uma série de dificuldades a quem tem a malformação. A reportagem é de Paula Bittar.
27: A Comissão de Constituição e Justiça da Câmara aprovou uma proposta que classifica a espinha bífida aberta como deficiência para todos os efeitos legais. A espinha bífida é uma condição congênita em que há uma falha no fechamento do tubo neural, estrutura que dá origem ao cérebro, medula e vértebras. Essa falha pode deixar partes da medula expostas ou mal protegidas, resultando em diferentes níveis de comprometimento neurológico. O tipo mais grave e conhecido é a mielomeningocele, em que parte da medula espinhal e os nervos saem por uma abertura nas costas do bebê, formando uma bolsa visível ao nascimento e, por isso, é chamada de aberta. Essa condição pode causar paralisia nas pernas. De acordo com a proposta, pessoas diagnosticadas com espinha bífida aberta terão atendimento integral pelo Sistema Único de Saúde, sendo assegurado, no mínimo, atendimento por equipe multidisciplinar, acesso a exames complementares, assistência farmacêutica e acesso a modalidades terapêuticas reconhecidas, inclusive fisioterapia e atividade física. O atendimento integral prevê também a divulgação de informações sobre a espinha bífida aberta e as medidas preventivas e terapêuticas disponíveis. A relatora na comissão, deputada Silvia Cristina, do PP de Rondônia, destacou que o projeto garante mais segurança jurídica e facilita o acesso das pessoas aos direitos previstos na Lei Brasileira de Inclusão.
28: Apesar dos avanços na legislação brasileira, muitas pessoas com espinha bífida ainda enfrentam dificuldades para ter condição reconhecida como deficiência e, consequentemente, acessar direitos garantidos. Como relatora, o parecer favorável foi porque entendo que estamos promovendo justiça social, inclusão e dignidade. Estamos garantindo que crianças, jovens e adultos com espinha bífida tenham maior proteção legal, mais acesso às políticas públicas e melhores condições para exercer plenamente sua cidadania.
27: A proposta que classifica a espinha bífida aberta como deficiência para todos os efeitos legais já pode seguir para a análise do Senado, a menos que haja recurso para votação antes pelo plenário da Câmara. Da Rádio Câmara de Brasília, Paula Bittar.
4: Saúde.
25: Leandre, do PSD do Paraná, apresentou o projeto que assegura às pessoas em tratamento contra o câncer o direito de usar lenço, turbante ou cobertura semelhante em fotografias destinadas à emissão, renovação ou segunda via de documentos oficiais de identificação.
26: Leandro explica que a proposta condiciona o uso do acessório à plena visibilidade dos elementos do rosto necessários à identificação biométrica. A deputada ressalta que a proposta também prevê a atualização gratuita da fotografia após o fim do tratamento oncológico.
4: Educação.
25: Professora Luciene Cavalcante, do PSOL de São Paulo, cobra do Senado a aprovação de projeto que cria um piso nacional para os profissionais de apoio técnico, administrativo e operacional da educação básica. A proposta, já aprovada pela Câmara, aguarda análise desde março.
0: Isso seria hoje, em valores, um pouco mais de R$ 3.800 por 40 horas de trabalho. Infelizmente, a gente não tem ainda leis que garantam o piso e a carreira dos profissionais não docentes. Quem são esses profissionais? São os profissionais que estão nas secretarias da escola, que estão nas inspetorias, que estão na limpeza das escolas, fazendo as merendas. São todos os profissionais que são essenciais para a educação e não são docentes. A escola não é feita só de professores. A gente tem todo um outro corpo de profissionais que precisam ser valorizados e não estão sendo valorizados.
26: Professora Luciene Cavalcante afirma que o Fundo da Educação Básica, o Fundeb, oferece recursos para custear a valorização da categoria. A deputada garante que o Senado já tem assinaturas suficientes para a apreciação da proposta.
4: Trabalho.
25: Marreca Filho, do PRD do Maranhão, é autor de projeto que cria diretrizes específicas para a inclusão profissional de adultos com transtorno do espectro autista. O texto prevê qualificação acessível, adaptação dos processos seletivos e apoio para ingresso no mercado de trabalho.
26: Para Marreca Filho, a contratação isoladamente não assegura a inclusão das pessoas com autismo. Ele também propõe acompanhamento no ambiente profissional, além da orientação de gestores e de equipes para reduzir barreiras que dificultam a permanência e o desenvolvimento na carreira.
25: Doutor Francisco, do PT do Piauí, é autor de projeto que institui 7 de abril como Dia Nacional do Médico Legista. O deputado ressalta que a data faz referência à regulamentação em 1886 da função médico-policial responsável pela realização de perícias a serviço do Estado.
26: Doutor Francisco explica que o médico legista produz provas técnicas usadas na investigação de crimes e nas decisões judiciais. A proposta incentiva campanhas educativas, homenagens e eventos científicos voltados à divulgação dos avanços da medicina legal.
4: Previdência.
25: Eduardo da Fonte, do PP de Pernambuco, apresentou o projeto que cria uma política nacional de proteção às mães solo, com prioridade nos programas federais de combate à pobreza. A proposta prevê o pagamento em dobro dos benefícios de transferência de renda custeados pela União.
26: O projeto de Eduardo da Fonte também prevê atendimento prioritário à mãe solo em programas habitacionais, vagas em creches, qualificação profissional, microcrédito e assistência jurídica. Ele argumenta que a integração das medidas estabelecidas no texto amplia a autonomia das mulheres.
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4: Votação.
25: O plenário da Câmara pode votar em breve projeto que dá prioridade a inquéritos e processos sobre crime de racismo. O texto está em regime de urgência e não precisa passar pelas comissões, como explica o repórter Antônio Vital.
2: O plenário da Câmara dos Deputados pode votar projeto que dá prioridade aos processos e inquéritos relativos a crime de racismo na polícia e no judiciário. A proposta também estabelece procedimentos que os policiais devem seguir ao registrar a ocorrência. Uma das medidas determina que a autoridade policial deve registrar a ocorrência com a classificação própria de crime resultante de discriminação ou preconceito de raça, cor, etnia, religião ou procedência nacional. Dessa forma, as ocorrências não poderão mais ser classificadas como crimes diversos, o que faz com que denúncias de racismo não apareçam nas estatísticas de segurança pública, de acordo com a autora do projeto, deputada Dandara, do PT de Minas Gerais. A proposta obriga ainda o delegado a comunicar o caso imediatamente ao Ministério Público e a justificar por escrito caso opte por não classificar a ocorrência como crime racial. Além disso, dá à vítima o direito de pedir a reclassificação da ocorrência, quando houver decisão nesse sentido. Outro direito da vítima, de acordo com o texto, é ser acompanhada durante toda a fase de inquérito por um advogado ou defensor público. O projeto ganhou o regime de urgência, o que permite que seja votado diretamente no plenário, sem passar pela análise das comissões permanentes da Câmara. O texto contém outras medidas que deverão ser seguidas pela polícia ao registrar e investigar crimes de racismo. Uma das diretrizes é evitar a exposição indevida, o constrangimento, a humilhação ou o questionamento sobre a vida privada da vítima ou sobre a legitimidade da queixa. A polícia terá ainda que evitar interrogatórios sucessivos sobre o mesmo fato. O regime de urgência foi aprovado de maneira simbólica pelo plenário, mas foi criticado por deputados do Novo, Missão e do PL. Para o deputado Cabo Gilberto Silva, do PL da Paraíba, a legislação atual já prevê pena de prisão para o crime de racismo e o projeto aumenta a discriminação racial.
6: São projetos como esse que faz a discriminação às pessoas, senhor presidente. Ele não vale em nada o povo brasileiro. A legislação já existe, senhor presidente. Quem descumprir a legislação vai pagar e pagar caro, simples. Até porque racismo é crime inafiançável, senhor presidente. É só denunciar que a pessoa vai presa. Sem direito à fiança, em flagrante delito. Então eu não entendo por que tanta energia para ser gasta com um projeto dessa natureza.
2: De acordo com a autora da proposta, a deputada Dandara, embora a legislação já preveja punição para o crime de racismo, existe uma lacuna em relação ao atendimento humanizado, especializado e à não revitimização de quem faz a denúncia. Segundo ela, a vítima muitas vezes está sujeita a tratamento inadequado, repetição excessiva de depoimentos e questionamentos indevidos sobre a ocorrência.
7: Orienta como que as forças de segurança devem agir para garantir o cumprimento das leis brasileiras que tipificam o racismo e a injúria como crimes inafiançáveis e imprescritíveis. Nós não queremos a revitimização. A pessoa já passa por uma violência, ela não consegue nem sequer registrar o boletim de ocorrência, não consegue dar andamento no processo no Ministério Público e isso vai acarretando uma série de violências continuadas.
2: Ainda não há data para votação no plenário da Câmara do projeto que dá prioridade aos processos e inquéritos relativos a crime de racismo na polícia e no judiciário. Da Rádio Câmara de Brasília, Antônio Vital.
4: Segurança Pública.
26: Professora Marcivânia, do PCdoB do Amapá, apresentou o projeto que endurece as regras para a concessão de trabalho externo a pessoas privadas de liberdade. A proposta exige o cumprimento de parte da pena, bom comportamento e decisão judicial fundamentada.
0: O texto da professora Marcivânia também obriga o uso de tornozeleira eletrônica durante o período fora do presídio. Além disso, proíbe o benefício para condenados por crimes como feminicídio, latrocínio, crimes hediondos e participação em organização criminosa armada.
26: Daiana Santos, do PCdoB do Rio Grande do Sul, defende o projeto que destina 30% da arrecadação das BETs ao Fundo Nacional de Segurança Pública. O texto também reserva pelo menos 30% de todos os recursos do fundo para prevenir o feminicídio e enfrentar a violência contra a mulher.
0: Daiana Santos avalia que a ampliação do financiamento pode interromper o ciclo de violência antes do desfecho fatal. A deputada cita o monitoramento de agressores, as patrulhas Maria da Penha e as casas de acolhimento entre as ações possíveis.
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4: Justiça.
26: A Câmara aprovou o projeto que retira da Justiça a atribuição de julgar entidades de atendimento a crianças e adolescentes. O texto agora será analisado pelos senadores. A repórter Maria Neves tem os detalhes.
11: A Comissão de Constituição e Justiça da Câmara dos Deputados aprovou o projeto da deputada Laura Carneiro, do PSD do Rio de Janeiro, que retira do Poder Judiciário a tarefa de avaliar a qualidade do trabalho das entidades de atendimento a menores em conflito com a lei. Atualmente, o Estatuto da Criança e do Adolescente determina que essa atribuição cabe aos conselhos tutelares, ao Ministério Público e à Justiça da Infância e da Juventude. As avaliações periódicas são pré-requisito para renovar a autorização de funcionamento das instituições que atendem menores em cumprimento de medida socioeducativa. Na opinião de Laura Carneiro, uma vez que a Justiça é responsável por julgar possíveis irregularidades no funcionamento dessas entidades, o acúmulo das funções de avaliar e julgar pode comprometer a imparcialidade do processo. A deputada também argumenta que os conselhos tutelares e o Ministério Público são os órgãos em melhores condições de avaliar as instituições que atendem crianças e jovens.
28: O Ministério Público é o grande fiscal da lei, fiscal da probidade. Também é uma maneira que os conselhos tutelares, que trabalham com as crianças e adolescentes, podem auxiliar nessa fiscalização. É no Ministério Público e nos conselhos tutelares que você tem as equipes multidisciplinares que sabem fazer esse papel.
11: O Estatuto da Criança e do Adolescente determina que os programas de acolhimento em execução serão reavaliados pelo Conselho Municipal dos Direitos da Criança e do Adolescente, no máximo a cada 2 anos. Para receber o atestado de qualidade, que com o projeto passa a ser de responsabilidade apenas dos conselhos tutelares e do Ministério Público, a instituição deve comprovar que atende todos os requisitos previstos na lei. Dentre as obrigações das entidades de acolhimento, estão a oferta de atividades educativas, não separar irmãos, promover a participação da criança ou adolescente na vida da comunidade local e incluir pessoas da comunidade no processo educativo. Ainda de acordo com o Estatuto, no caso de programas de acolhimento institucional ou familiar, os avaliadores devem considerar também os índices de sucesso na reintegração ou de adaptação à família substituta. Da Rádio Câmara de Brasília, Maria Neves.
12: Economia.
25: Vander Loubé, do PT de Mato Grosso do Sul, é um dos autores do projeto que cria a figura jurídica das cooperativas solidárias. A proposta estabelece regras próprias para a constituição e o funcionamento dessas organizações voltadas à economia solidária e à inclusão social.
26: O texto também prevê incentivos para fortalecer o setor. Entre as medidas citadas por Vander Loubé estão prioridade em compras públicas, criação de um fundo de fomento e normas específicas para cooperativas de plataformas digitais e de finanças solidárias.
25: Projeto de Valdemar Oliveira, do Avante, de Pernambuco, cria o Sistema Nacional de Comunicação Preventiva e Gestão de Riscos de Regularidade Federativa. Ele explica que o objetivo é reduzir bloqueios provocados por pendências de estados, Distrito Federal e municípios.
26: De acordo com Valdemar Oliveira, os entes federados vão receber alertas antecipados para que regularizem dívidas antes de sofrerem restrições. Na visão do parlamentar, a medida busca fortalecer a gestão pública e ampliar a transparência no uso de recursos públicos.
12: Agricultura.
25: Sérgio Brito, do PSD da Bahia, quer promover a discussão sobre os impactos do fenômeno climático Super El Niño na agricultura brasileira. Segundo ele, o debate também deve abordar os reflexos no preço dos alimentos e na segurança alimentar.
26: Sérgio Brito propõe a participação de representantes do governo, de órgãos de meteorologia e de entidades do setor agropecuário. O deputado informa que o objetivo é elaborar estratégias de adaptação às mudanças climáticas e subsidiar políticas públicas para reduzir os impactos sobre a produção rural.
12: Cultura.
25: Proposta em análise na Câmara reconhece a Axé Music como expressão da cultura nacional. A autora da matéria, Lidice da Mata, do PSB da Bahia, argumenta que o gênero conquistou projeção em todo o país e se consolidou como um dos principais movimentos da música brasileira.
13: A música baiana tomou conta do Nordeste, tomou conta do Sudeste através dos seus principais compositores e cantores que executam, interpretam a chamada música baiana ou axé music. Então, na medida em que esse movimento se transformou num movimento de reconhecimento nacional na prática, é muito importante que nós possamos reconhecer.
26: Lídice da Mata lembra que o axé surgiu na Bahia a partir da mistura de ritmos como samba reggae e se expandiu por todo o país. A parlamentar acredita que o reconhecimento fortalece a cultura e o mercado musical brasileiro.
25: Termina agora o Jornal Câmara dos Deputados, produzido pela Rádio Câmara, com trabalhos técnicos de Everson Urani e apresentação de Márcio Aquilissardi e Val Monteiro. Boa noite.
26: Uma boa noite para você. 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
1: 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Tô de volta na sua noitezinha, Alex Bono na área. Vamos até as 11. Isso é bom demais.
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1: Aí deu bom demais.

0: que eu não sou de ligar.
1: Não ligue, hein?
2: Mandar um salve, acabei esquecendo de anunciar, então salve pra você, Marcos França, de Santa Luzia, que levou aí os dois convites pra curtir o pagode do Ian. Pronto, anunciado aqui, chegou o sabadão agora, parabéns, marcou. Yeah! Itapuã, Ana Leia, também Luiz Corujão, o que mais aparecendo aqui, Vanusa Brioli, linda sempre, ela parabéns pela mãezinha. Ô Vanusa, tudo em dobro pra você sempre, maravilhosa, meia tua presença aqui no final de semana, hein? Das ouvintes, das melhores ouvintes do mundo. Demais, demais. Tem a turma aqui também mandando mensagem. Cadê? A Lidiane Scarpati, beijo. E em Cidade Continental, tá chovendo bastante lá. Eu nem tô pensando nisso, porque a janela tá fechada, né, criancinha? Que? Não! Tá aberta, tá bem aberta. Sangue de Jesus tem poder. Sabe, Marcelo, Silvana, galera que vai aparecendo. E agora, bora de classe.

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1: Existe uma teoria que se chama 90-10, onde uma pessoa tem 90% daquilo que você procura em alguém, só que você foca naqueles 10% que falta. 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

0: Bandir. Eita, nós, sofrência. Uma noite chuvosa, pelo menos aqui na Grande Vitória tá assim. Chuvinha que cai. Oh, Deus bom.
1: Até você voltar.
0: Bom demais. Fechando assim 45 minutos da edição premiada. Quem anotou é litoralfm.com.br. Ô, Silvana.
2: Boa noite, que é Silvana Estrelinha.
0: Boa.
2: De manhã começa que horário as músicas premiadas? 7 da manhã? Fala pra mim.
0: Bem, agora encerrou, acabou de encerrar uma e você deu esse mole de ter anotado essa pra anotar amanhã de manhã? Não pode, não é possível. Bem, amanhã de manhã a gente começa com 45 minutos de música direto a partir de 7 horas da manhã, tá? 7 horas da manhã tem uma sequência de 45 minutos. Depois, lá para o quê? Às 11 horas da manhã tem outra sequência. Depois, a próxima sequência de 45 minutos vai para 1 hora da tarde. Depois, 3 da tarde, mais uma sequência para anotar. E depois, às 18 horas. Além de 20 horas e 22 horas aqui comigo, tá bom? São muitas sequências para você anotar valendo o iPhone 17. Quem anotou essa sequência? LitoralFM.com.br. Agora vamos pro intervalo voando, porque tá vindo você no comando.
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3: 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Vamos pra mais música hoje. Mais um dia comemorando o primeiro lugar geral no Ibope demais. Obrigado, eu ouvi. Obrigado a você ouvindo sempre. Aí deu bom demais na segunda-feira. Vamos na vibe de um dia chuvoso.
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5: E aí, já gravou o seu pedido?
3: Começa no 27-999-86-1050. Manda tua mensagem. Fala comigo, Alex Bona. Até às 11 horas. Como prometido, Marcelão tá contigo. Cadê o áudio dele? Vai.
6: Boa noite, Alex Bono. Boa. Marcelo Lima por cá. Então, Alex Bono, já que nós estamos aí no comando, coloca pra nós aí, Alex Bono. João botou o melão no gol.
3: Acho que essa daí, ó. João botou o melão.

0: Isso é muito bom, Creedence, Have You Ever Seen the Rain? Hoje a gente viu, caiu uma chuvinha boa aqui na Grande Vitória. Vamos pra mais um aqui no Você no Comando da Litoral. Aninha!
1: Boa noite, Alex. Vamos
0: boa, lindo. Você.
1: Tudo bem com você?
0: Tudo
1: aqui
0: ótimo.
1: Aqui é Ana Pinheiro, de Santa Rita. Gostaria de ouvir Toda Forma de Amor, Lulu Santos.
0: Demais.
1: Na Litoral, eu tô muito mais legal.
0: Boa.
1: Primeiro lugar, geral, é. Não tô vendo ninguém.
0: Ai, que bonito.

0: da Forma de Amor na versão remix aqui na Litoral. Você no comando. Ah, moleque. Bom demais, bom demais. Vamos mais um. Vamos pra Cachoeiro. Vai, Duda.
1: Ai, boa noite, Duda boa. Mel. Eu no comando. Se tiver ainda vaga, tem eu queria vaga. Ouvir Danilo e Davi. Apaga, apaga, apaga.
2: Boa noite, São Paulo!

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1: Não, apaga.

Apaga, apaga, apaga, apaga. Fechamos bem. Valeu, Duda. Ai, meu Deus do céu. Hora de ir embora. Arroba Alex Bono no Instagram. Segue que a gente se vê. E é isso. Amanhã estamos de volta, se Deus quiser, com mais aqui na programação da Número 1 em audiência. Graças a vocês. Que demais. Obrigado. Mais um mês comemorando, então, a liderança. Que demais. Demais. A gente fica feliz aqui desse lado. Eu tenho certeza que você que faz parte também é do outro lado aí. Bem, é isso. Boa noite. Tá vindo aí uma hora de som direto. E depois, meia-noite, Litoral A2. Vai embalar essa noite mais chuvosa aqui na Grande Vitória. Acho que em toda a região do Espírito Santo deve estar chovendo um pouquinho, deve estar gostoso. É isso, gente. Até amanhã. Obrigado. Tchau.

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0: Litoral, eu tô legal, muito bom dia, eu sou a Sol e nós vamos estar juntinhos nessa terça-feira. É, a terça-feira tá assim um friozinho, né? Pelo menos aqui na Grande Vitória, choveu ontem à noite, aproveita e vem me contar como é que foi essa noite aí de segunda pra terça-feira, como você amanheceu hoje, se no seu município tá chovendo, no seu país, como é que tá o tempo, manda foto, manda vídeo, pode soltar sua voz. Afinal de contas, mais um resultado, somos primeiro lugar geral em audiência e graças a você, que é nosso ouvinte, que tá aqui todos os dias mandando recadinho. Às vezes não dá para mandar recadinho, eu sei, mas eu sei que você tá ouvindo, muito obrigada, gratidão. É só o que eu consigo falar para vocês nesse momento, agradecer por toda essa audiência, por esse carinho pela Rádio Litoral, e a gente faz tudo aqui com muito amor. Então, em nome de toda a equipe da Rádio Litoral, que é uma galera bem grande, e muito obrigada a você que é nosso ouvinte número um em audiência geral. Obrigada! Então, esse resultado é todo nosso, mais mérito seu do que o nosso aqui, tá? Muito obrigada. Bom dia!

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0: Litoral, eu tô legal, 5:13, muito bom dia a você que sintoniza Litoral FM, a número 1 em audiência geral no Ibope. Muito obrigada, terça-feira, manhãzinha, apenas começando, 11 de agosto, e quem tá aqui comigo é o Luiz Amendoim. Bom dia.
1: Uhul, bom dia, com muita paz, amor e alegria, que Deus abençoe o nosso dia. Uma terça-feira abençoada para todos meus amigos ligados na Litoral. Tô na Litoral, tô legal. Um abraço, meu amigo Beto, meu amigo Lomadinha, amiga Rebeca, meu amigo Alessio, amiga Laíde, todos ligados na Litoral de 0 a 100, para não esquecer de ninguém. Um abraço para todos os cadeiras cativas, já ligados de norte a sul, Espírito Santo, só da Litoral. Tô na Litoral, tô legal. E vamos que vamos, sol. Uhul, é nóis.
0: É nóis.
2: Bom dia. Quem fala aqui é Dudamel. Bom dia, meu irmão Carlos Henrique, Mera Thaíses, lá em Campo Acima. Um bom dia pra ele, um feliz aniversário, né? Um bom dia pro Toninho, pro Apula Plachete. Bom dia pro GR Barros, Rita ZL, Vitor. Bom dia Chiquinho, Gostradinha, Adriel, os Trentistas, Costureira, bom dia.
0: E bom dia também pro Brumate de Colatina, tá sempre ouvindo. Beijo, bom dia, Brumate. Tudo de bom, boa terça. Rebeca.
3: Bom dia, família Litoral. Terçou, uma terça de paz, imensa saúde e vitórias para todos nós. Sou Rebeca Andrade, de Colatina. Parabéns, Chico Mendes. É, Chico Mendes é nosso vizinho, né? Nosso amigo. Que barra parecida, onde eu moro. Parabéns a você, Chico. E abraço para toda a cadeira cativa de AZ, para não esquecer ninguém. Beijos, fui.
0: Beijo. Valdemir, bom dia.
4: Ei, sol, bom dia. Terçou, né? Então, a terça-feira aí, abençoada a todos. E já vai agosto embora, né? Então, beijo e abraço aí, pessoal da cadeira cativa, especialmente pra você, sol.
0: Cleidinha, valeu, obrigada.
4: Pra minha filha Nilva Carolina, pra minha mãe Nilva da Penha, beleza?
0: Beleza.
4: Beijo, Litoral.
0: Um beijo, bom dia pra ele, o Gato Preto.
5: E sol, bom dia, diretamente Cachoeira Itapina, Gato Preto, já na terça-feira abençoada pra você, mandando a lupa pra Xéria, amor da minha vida, Verindo, Pula Pula, Chibinha, Gil, Marcos Bob, Nando Júnior, Maci Pintor, Arildo Fogão do Lenha, Duda Mel, Zé Palobinha, Aracuí, para Gigante, para Leomar Pacote, para Peixinho lá em Cantagalo, para Daniel, Coleiro Tituil, para Serginho do Posto Mola, Aliança, para Iuna, Munisuíri, Cachoeira Alta, São Vicente, Gruta, Atijuca, Lambari, Marapé, Urupi, Vagem Alta. Um bom dia pro Grupo Cadeira Cativa, um bom dia pro pessoal da saúde e pra minha família na Grande Vitória. E na Litoral, eu tô muito legal nessa terça-feira, indo trabalhar levando você de carona.
0: Boa, tô de carona aí, do seu lado.

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0: Quando tocou, bora levantar. Ninguém chegando atrasado pro compromisso. Pode ser compromisso com você mesmo, para aquela sua caminhada, zumba. É, e você que vai trabalhar também, para uma consulta. Todo mundo chegando no horário certinho para não dar ruim, hein? Beijo, bom dia aqui para a galera que tá participando. A Vanja, bom dia, Vanja.
1: Bom dia, sozinha. Bom trabalho, uma ótima, maravilhosa terça-feira. Bom dia para todo grupo educativo, para todos os ouvintes, é assim, para esquecer ninguém, né, sozinha. E mais uma vez, em primeiro lugar, né, Sol? Beijo, Vanja tá aí, né, Litoral Tomás, que legal.
0: Isso aí, Vanja, primeiro lugar geral no Ibope. Muito bom esse resultado e graças a vocês que estão aqui, tá? Beijo, brigadão. Praxedes.
2: Bom dia, bonita. Aqui é Praxedes, passando para deixar o meu bom dia para todos que estão ligadinhos na Litoral, para o meu amor Antônio, para Duda Mel, para o Grupo Cadeira Cativa, de A a Z, para não esquecer de ninguém. E tamo junto, hein? Sempre ligadinha na melhor.
0: Sempre.
2: Na Litoral.
3: Ei, Sol, bom dia. Como que tudo que é bom dura pouco, as minhas férias acabaram.
0: Ixi.
3: Estou de volta hoje, mas daqui a 365 dias estarei de férias novamente. Beijo, Azélia de Freixal. Manda um beijo para as meninas aqui da Estação do Pão. Elas vão ter que me aturar.
0: Isso aí, bom retorno aí ao trabalho, já descansada, cabeça renovada, energia, é isso que você falou, pronta para mais um ano, isso aí, gatona. Beijo para todas as meninas, meninos da Estação do Pão que tá ligado na Litoral, beijão.
4: Aô, Sol, bom dia.
0: Bom
4: dia a toda a família Litoral, Sol, já estamos por cá, graças a Deus, tô mais um dia se preparando, mais um dia de vida, de trabalho, que um dia abençoado para todos nós. Pô, tá hoje, tá chovendo. Anchieta, hoje tá debaixo de chuva, graças a Deus. Tempo não vem a chuvinha, mas hoje tá. Ah, graças a Deus, só a benção.
0: Amém.
4: Pessoal, com Deus, então, bom dia, bom dia de trabalho. Beijo aqui nós, tchau, obrigado.
0: Valeu, um beijo pra você.
5: Bom dia, Sol. Que tá aqui a Valdeca, minha Lisboa. Se você puder passar a música aí, alemão do Sol. Eu ofereço aqui pra Neguinho, pra Tchan-Tchan, pra Marisvaldo, pra Sil, e todos que curtem na Litoral. E tô aqui pro canal, Lisboa. E no seu programa aqui. Valeu.
0: Ai, obrigada, tá em Lisboa ouvindo a gente, muito obrigada, beijo pra todos de Portugal, pra qualquer lugar aí do mundo, cada cantinho aí, Espírito Santo, Brasil e o mundo, obrigada pela audiência. Alemão do Forró.

0: Litoral, eu tô legal, 5h39, bom dia aqui pra ela que tá em Colatina, Rosângela Bernardoni, bom dia.
1: Bom dia, Sol, tudo bem com você? Sou eu, Rosângela Bernardoni, do bairro São Miguel, em Colatina. Só deixa eu mandar bom dia pra você, pra todos da cadeira cativa, pro meu esposo Paulo, os filhos Patrick, Pablo e Parle, pra todos da minha família Bernardoni. E beijo, Sol, tenha uma ótima terça-feira.
0: Beijo, bom dia pra você também. Pra Marta Maria Marquezine, de Cachoeiro, falando que Deus abençoe a todos os ouvintes da Litoral, a melhor rádio. Obrigada, Marta, pelo carinho. Beto Penitente, nosso
2: poeta. Bom dia,
0: poeta.
2: Sol. Beto Penitente Colatina. A quem eu fiz mal, peço perdão. A quem eu ajudei, queria ter feito mais. A quem me ajudou, agradeço de coração. Bom dia, Sol. Bom dia, Luiz Amendoim. Bom dia, Leomar de Linhares. E todos da cadeira cativa.
0: Valeu.
2: E que na Litoral eu estou bem legal.
0: Isso, Beto. Bom dia, Vanusa.
3: Bom dia, Solzinha. Que você tenha uma terça-feira abençoada, amém, produtiva. E eu quero agradecer você pelo abraço, pela atenção que você me deu, mesmo na correria.
0: Ah, é sempre um prazer receber você aqui na Rádio Litoral. Obrigada a você pelo carinho de sempre. Vera do Pula Pula.
4: Sol, bom dia. Bom dia a todos meus amigos da Cadeia Cativa do Madrugada. Aqui quem fala é Vera do Pula Pula, Cachemirim. Passando aí para agradecer a todos que mandam áudio para mim. E hoje, Sol, mandar os nossos sentimentos, né?
0: É,
4: você
0: verdade.
4: Que nos avisou aqui, que eu não fiquei sabendo. Nosso amigo Nilo Martins, de Cachoeirinha, Rio Novo, partiu, né, para outra dimensão. Que lá onde ele estiver, que esteja também, né, mandando aquela energia positiva para nós aqui, que somos ouvintes, né, da Litoral. E junto com você, com Creidinha, né? No passado aí, mas foi muito bom. Que Deus esteja aí consolando o coração de todos os familiares. Beijo.
0: Beijo, exatamente. A irmã do Nilo me avisou ontem, né? Porque sabe do carinho tanto da Rádio Litoral quanto dos ouvintes, que o irmão dela, que sempre foi um ouvinte assíduo, que participava com a gente. Então, nossos sentimentos, em nome de toda a família Litoral, de todos os ouvintes, para a família do Nilo Martins.

0: Como tá o trânsito aí perto de você? Conta pra gente. 99986-1050.
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0: dia na Litoral. Eu tô legal. Mandar um beijo aqui pro Gabriel e Chiquinha. Falaram só, eu tô ouvindo você. Um beijo. Beijo pra Andreasa, meu amigo. Um beijo pra você. Beijo pra todos que estão na litoralfm.com.br, que estão vendo o estúdio aqui, ó. Falou só, eu tô te vendo. Então, ó, beijo, coraçãozinho aqui pra vocês. Obrigada pela audiência. Beijo e bom dia aqui pra Genimar de Pitanga. Bom dia.
1: Bom dia, Sol. Aqui quem fala é Genimar de Pitanga. Tô passando pra desejar uma terça-feira produtiva e abençoada pra toda a família Litoral, pra toda a família Careta Cativa, né? De A a Z, pra não esquecer de ninguém. Pra Vera do Pula Pula, Nox, Leila Mara, Soninha, Rebeca, pra Shed, né? A Rosângela, o Toninho, o Jumal, o Reco, a Mauri, o Estevinho, o Chachel, o Zé das Neves e toda essa galera que tá na escuta aí. Vamos pra cima dessa terça-feira, vamos com tudo, sempre com Deus no comando, podendo ajudar a gente a ir e voltar. Isso é pra mim, pra você, pra sua equipe, pra sua família. Na Litoral, estou assim, normal, de bem com a vida. É nóis, fui.
0: É nóis, um beijo, bom dia pra você. Beijo, bom dia pra Iris.
2: Bom dia, bom dia. Só quem tá, Iris Letícia, tutor de trânsito com mim. Quero mandar um abraço pro instrutor da Unitran, Roberto, meu professor de moto, né? Quando eu tirei carteira. Um abraço aí pro Gilberto da Liberdade, nosso amigo da pista lá, né? E na Litoral, tô mais que legal. Uhul! Acabei de tomar aquele banzão, sol. Tô aqui passando um café pra levar. Ai, tá aquele friozinho gostoso, tempo mudou em cachoeira, em sol. E na Litoral, é claro, mas que legal. Bom dia, querida. Beijo!
0: Um beijo, nossa, frio em cachoeiro. Ó, oh, frio em cachoeiro e Colatina, que são cidades bem quentes, tá? Já fui nas duas. Muito quente mesmo, aí tem esse friozinho gostoso, né? Mais fresquinho. Um beijo, bom trabalho pra você e pros alunos aí que vão fazer a prova, né? Doidinho pra passar, que espero que passe. Um beijo, Pedro Severo.
3: Oba, oba, bom dia, bom dia. Aqui já tá falando é o Severo, graças a Deus. Bom dia, Sol.
0: Bom dia.
3: Estou de volta de novo, hein?
0: Oba.
3: Perdi a Glidinha, agora ficou você também, tá substituído. Muito bem, graças a Deus. Amém. É bom quando a gente tem um subexcelente, né? E você é na altura. Sol, oi. Na Litoral estou mais que legal. Aqui no Cotono tá dando toda hora garoinha, tipo lá em São Paulo.
0: Ah.
3: Mas vamos para cima, já estou no meu trampo, graças a Deus. Pedro Severo é o nome da peça.
0: Então, já que tá garoando aí, gente, vamos ter cuidado aí nas estradas, né? Pista é molhada, essa garoinha. Atenção, né? Na pista, pelo amor de Deus. Alessio, bom dia.
4: Olá, Sol. Bom dia, Sol. Bom dia, ouvintes da Litoral. Aqui é o Alessio, tipo latino. Desejamos essa terça produtiva abençoada aí.
0: Amém.
4: A todos que estão ligados na Litoral. Para a Rebeca Andrade, para o Luiz Amendoim, Vera do Popur, a Jaqueline também já está ligada na Litoral. Todos ligadinhos na melhor cadeira cativa, também de um modo geral. Aquele abraço, Sol, tudo
0: abraço,
4: de bom. Fica
0: obrigada,
4: com Deus.
0: Bom dia.

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0: Litoral, eu tô legal. 6h13, muito bom dia, eu sou a Sol. E nós vamos estar juntos aqui na Litoral, nessa manhã gostosa. Tá friozinho, tá chuviscando em alguns pontos. Me conta aí onde você tá. Tá chovendo? Como é que tá sendo a sua manhã de terça-feira? WhatsApp liberado 999-86-1050 pra você soltar a sua voz, como fez o Jonathan.
1: Bom dia. Bom dia, bom dia, bom dia. Johnny Cristo por cá, hein? Fala comigo, Rádio Litoral. Tô ouvindo que eu tô legal, hein? Acordei hoje às 3 horas da manhã. Tô passando aqui na cidade de Colatina aqui, tô vendo a Colatina do alto, hein? Ei, parecendo pisca-pisca, você tá doido? Tô por cá. Levantei às 3 horas, saí de uma cidade do Alto Rio Novo, tô indo no sentido da Viana.
0: Opa!
1: Quero mandar um abraço aí pra todos os ouvintes da rádio. Principalmente aqueles motoristas da saúde aí, galera. Já participei, já passei por essa linha aí. Quero mandar um alô aí. Bom dia a todos. Deus acompanha a viagem de cada um. Todo mundo aí, Deus acompanha, Deus abençoe. Bom dia de trabalho a todos. Sou por cá, hein? Fui, Johnny Cristo. Alto Rio Novo, tô por cá.
0: Valeu, Johnny Cristo. Boa viagem aí, ó. Boa estrada aí até chegar a Viana. Deus te acompanhe. Tamo junto.
2: Olá, Sol. Bom dia. Terçou, hein? Nós já estamos prontos para mais um dia. Aqui no Carlão tá chovendo. Aos ouvintes das cadeiras cativas, bom dia. José Carlos, Ana Mara, Claudinei, Heliomar, Rox, Nando Júnior. Bom dia. Elias Partezan, cadê você, Elias? Sol, bom trabalho, fica com Deus. E até amanhã.
0: Até amanhã.
2: Beijo,
0: beijo. E se você não saiu de casa, ó, já pega o guarda-chuva e o casaco que você vai precisar.

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1: Fluxo intenso de veículos nesse momento na Segunda Ponte. Para você que está vindo aí de Vila Velha, Cariacica, sentido Vitória, já vai encontrar uma certa lentidão na Segunda Ponte e também nas Cinco Pontes. Boa notícia é que a rodovia do contorno livre nos dois sentidos. Agora, Terceira Ponte, Avenida Carioca, já está com um pequeno trânsito. Para você que está vindo de Vila Velha, sentido Vitória, pela Terceira Ponte, já vai encontrar uma certa lentidão. E atenção, você motorista que está vindo de Serra, que vai passar pela Avenida Mestre Álvaro, antiga BR-101, tem 3 acidentes na pista. Então, muita atenção para não ocasionar outros acidentes. E depois que passa o viaduto de Carapina, tem uma certa lentidão também na rodovia das Paneleiras. Então, algumas pistas, alguns lugares estão com pista molhada, então redobrem a atenção, por favor, né? Mantendo a distância aí do coleguinha do lado, porque também na Avenida Fernando Ferrari tem acidente. Próximo ali é o Parque Pedra da Cebola. Muita atenção, então, acidentes na Grande Vitória em algumas vias, a Fernando Ferrari, a Avenida Mestre Álvaro com acidente, muita atenção. E se você souber de algum outro ponto que o trânsito está lento, ou tiver algum tipo de acidente, semáforo com problema, ajuda a gente a fazer o trânsito. Conta tudo aqui através do 999-86-1050.
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0: Na Litoral, eu tô legal. Bom dia aqui pra Loilsa Dir, de São Caetano, Rio Novo do Sul. Tá sempre ouvindo a Litoral. Obrigada, gatona. Pro Felipe de Itarana, bom dia.
1: Bom dia, Sol. Aqui é Felipe Meneghel Loriato de Itarana. Colado na Litoral. Manda um alô pra nós aí. Manda um alô pra galera do agro, que já tá em pé desde antes o sol nascer. Um abraço. Colado aí na Litoral. A melhor do Brasil.
0: Sabe tudo. A melhor do Brasil é número um em audiência geral aqui no Espírito Santo. Obrigada, Felipe. Um beijo e um bom dia aqui para Nilceia Martins. Ela que é irmã do Nilo Martins e veio avisar, né, que o Nilo faleceu e o Nilo que participava com a gente, mandava recado, era o ouvinte da madrugada. Então, nossos sentimentos à família da Nilceia Martins Becker. E ela falou assim, ó, muito obrigada, porque a Litoral sempre tratou meu irmão muito bem, com muito respeito, e ele participava sempre. Eu sou muito grata à Rádio Litoral e a todos os ouvintes que participavam, que gostavam do meu irmão. Obrigada, Nilceia Martins, meus sentimentos, tá bom? Um beijo, um bom dia pra você. Laysa!
2: Bom dia, Solzinha. Tô aqui na entrega de pão. A gente acorda 4 horas da manhã, 4h10, 20h, estamos lá na padaria. Super Mix aqui de Cachoeira, do aeroporto. Um beijo para os meus amigos de trabalho. Um beijo para a Delva, que foi o aniversário dela ontem. E um beijo para a Duda Mel, que me apresentou a sua rádio. E até hoje eu não consigo sair dela mais. Opa. Na Litoral, eu tô legal.
0: Obrigada, Laysa. Obrigada. A Delma também, parabéns, tá? Parabéns pro seu aniversário. Carlinhos de Marechal Floriano também tá ouvindo. Um beijo pra você. Anderson, tá trabalhando na reta escavadeira? Ele é operador, é isso?
3: Bom dia, Litoral. Você tá doido, ó? Cedinho, já tá nativa já com a escavadeira. Trabalhar, né? Que é terça-feira ainda.
0: É mesmo.
3: Tá no Mas caso, desejo uma boa semana pra todo mundo aí. Bom trabalho pra todo mundo e... Na Litoral eu tô mais que legal. Você tá doido. Manda um oi aí.
0: Valeu.
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0: eu viro cunhada, viu?
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3: Bom dia!

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1: 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Olá, bom dia! Bom dia, gente linda! Bom dia, Deus! Que dia maravilhoso! Que manhã gostosa é essa! Olha esse tempinho aí, Marataíz, e choveu! E aí na sua região? Deu uns pinguinhos de chuva? Não! Mas chuva de bênção na tua vida, na tua casa, terçou para a nossa alegria! São 7:01, hoje, 11 de agosto, terça-feira com T de tô de boa, tô com som... Tá com dinheiro que eu sei, tá feliz, tá com saúde, então, tá no trabalho, é? Ou tá de férias, tá de boa, tá fazendo vários nada, me conta! Bom dia pra você, você no som do carro, você em casa, você no seu ambiente de trabalho, está a caminho, bom dia pra você, que seja um dia lindo, uma terça-feira maravilhosa, não importa o tamanho do desafio, quando a nossa fé é maior, a coragem encontra espaço para agir. Que seu dia seja maravilhoso, produtivo, muita proteção divina para você, para todos os nossos amigos motoristas. Obrigado pelo carinho da sua audiência. Ah, tá no trabalho, né? Tá feliz? Tá com dinheiro? Ah, então tá bom demais. Tá com Deus, minha filha. Vambora! Que seja uma terça-feira inesquecível, produtiva. Tenho certeza que aquele sonho há de se realizar hoje. Aquele sonho, aquele projeto é hoje. Hoje o dia de realizar projetos, sonho, conquistar. Que você possa já começar agradecendo a Papai do Céu. Não saia de casa sem fazer a oração do dia. Agradeça a Deus por mais um dia, pela vida, pela saúde, pelo sorriso bom, pelo trabalho, pela família, pelo pão de cada dia. Vamos pra cima dessa terça-feira com muita ousadia e coragem.
0: Pode aumentar o som. 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
1: E a nossa festa, como sempre, começamos com 45 minutos de música para te animar ainda mais nessa manhã preguiçosa de terça-feira. Ana Castela e Zé Felipe, 72, bom dia. Já.

0: gratidão. Como é que tá seu coraçãozinho, apaixonado? Ou tá só no tic-tac, tic-tac? Tá 12 por 8, tá ótimo. Tá com saúde, graças a Deus, né? 7 horas e 12 minutos. Bom dia pra você, preguicinha. Você está curtindo...
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0: E na Litoral, Tomás, que legal. Manhã maravilhosa que Papai do Céu nos proporciona. Mais um dia, hoje, 11/8. Deixa eu mandar um abraço para todos os profissionais da área da saúde. Deixa eu mandar um beijo, minha amiga Márcia. Mandar um beijo, um carinho. E gratidão, né? Ela que representa aí todos os técnicos de enfermagem. Representa nossos enfermeiros, médicos. Vocês trabalham muitas das vezes cansados, né? Enfrentam aí vários dias difíceis, horas trabalhando, acolhem dores, enxugam muitas lágrimas das pessoas, levando esperança quando alguém já está até sem forças, né? Muito obrigada pelo trabalho de vocês que exercem, pela dedicação, pelo cuidado, por cada vida que ajuda a salvar e transformar. Muito obrigada a todos os profissionais da área da saúde. Incluindo também os motoristas, né? Que vão pra lá, leva, traz. É, um beijo pra vocês, tá, Márcia? Bom trabalho. Tudo de bom. 7h13. Dá um cheiro em tesouro. Né, tesouro? Cadê você aqui no nosso WhatsApp? 999-18-3488. Vem representar. Vem pra cá, chega pra cá, guarda aí. Guarda aí o sentimento, deixa aí as coisas ruins, deixa aí, esquece, abafa. Vem pra cá, vem ser feliz, vem dividir sua alegria com a gente, vem compartilhar a sua felicidade com a gente. Me conta, tem alguém fazendo aniversário hoje? Você está completando mais um ano de vida? É uma dádiva completar mais um ano, é um presente de Deus. Se você conhece ou saiba de alguém aí, manda pra cá essa notícia boa, manda sua mensagem carinhosa pra quem você quiser. Eu adoro te ouvir. Daridinho já mandou a mensagem dele, né, Daridinho? Fala comigo, Valente, bom dia.
2: Bom dia, Dedê. Quem fala é o Valente.
0: E aí?
2: Eu mando um alô pra todos aqui da padaria Lanchonete Coxito.
0: Aham.
2: Pra todos os moradores aqui do bairro Zumbi.
0: Sim.
2: E um abraço e um ótimo dia pra você, meu amigo.
0: Obrigada. Pra você também, que representa nossos amigos padeiros. Galera que abre a padaria cedo, hein? Nossa, eu passei ali, ó. Vindo pra cá, era o quê? 5 e pouca, né? Nossa, já tem padaria aberta. É, o filho teu não foge a luta, né? Acorda cedo, 3h30, 4 horas, é isso aí. Um abraço pra todos os nossos amigos das padarias. As professoras, né, Verinha? Um beijo pra você. E assim nós vamos que vamos. Até meio-dia tem muita notícia boa por aqui, que eu tenho certeza que você vai participar da nossa festa. Pode mandar um textão, assim igual o Ian. 7h15, bom dia.

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1: Existe uma teoria que se chama 90-10, onde uma pessoa tem 90% daquilo que você procura em alguém, só que você foca naqueles 10% que falta. Aí você vai pra rua, se aventura, e realmente você encontra aqueles 10%, mas não se deu conta que perdeu os 90%.

0: Gustavo Lindo! Apelido carinhoso. Eu acho que a pessoa coloca um apelido carinhoso assim porque existe intimidade, né? Tem carinho, tem amizade. Ou às vezes aquele apelido também nasce de uma história engraçada e pega um jeito que ninguém consegue mais tirar da cabeça, né? Você tem um apelido carinhoso? Você tem? Quem colocou esse apelido em você? Você gosta? Ou preferia que esse apelido nunca tivesse existido? Manda pra gente. Ele te chama de quê? Me aprenda. Vem cá, minha cheirosa. Hein? Ô, meu cuticute, meu ursinho de pelúcia. Como seu apelido carinhoso? Você te colocou? Vocês estão há quanto tempo? Tem 3 semanas e já te chama de cuticute? Vai vendo. 3 semanas. Puro amor. Ô, meu Deus, coisa boa, né? O início. Ai, que maravilha. Mas é bom um apelido carinhoso. Acordar com um apelido carinhoso, né? Ou você chama pelo nome? Sei, né? Vamos ver. 7h25, bom dia pra você. Regina Pontes, acorda cedo, né, Regina? Bom dia, uma ótima terça-feira. Gente, muito engraçado. Eu falei, aumenta o som, né? É Gabriele? Gabriela. Élica, me conta o que que aconteceu.
1: Ah, eu falei assim, Gabriela, por que que você aumentou? Não, a tia falou que é pra aumentar o som. Ela vai lá.
0: Graças.
1: Oi, GG,
0: bom dia.
1: Bom dia. Você acabou de falar, aumente o som, já tava litoral. A minha menina de 5 anos foi lá, aumentou o som dentro do carro, até no carro, levou um susto.
0: Coisa linda, ela mandou um vídeo. Um beijo pra vocês, tá? Obrigada pela carona. Deixa torando 12, né, minha linda? Cadê Rosalino? Rosalino Filé, bom dia.
2: Bom dia, bom dia, bom dia, GG.
0: E aí, meu amigo?
2: Bom dia pra todos aí, curtindo o Rádio Litoral. Em casa, no carro, no trabalho. Bom dia para todos os caminhoneiros aí que carregam o Brasilzão nas costas.
0: É verdade.
2: Um bom dia aí para os Uber. Um bom dia para todos aí curtindo a Rádio Litoral. Um bom dia para todos aí na Rádio Litoral. Bom trabalho aí para todos aí ouvindo essa rádio aí, nesse Brasilzão. Tá bom?
0: Tá bom.
2: GG, terçou, hein, GG? Terçou, hein?
0: Terçou, bonito.
2: Filé, só filé. Rádio Litoral, eu tô legal.
0: Aí, Rosalino tem um apelido, ó, Filé, Rosalino Filé. Bom que dia. Isso, hein, Rosalino? Um abraço, meu amigo, bom dia pra você.
3: Bom dia.
0: Ei, Marcos.
3: Marcos Vinícius, operador de escavadeira.
0: Marcos Vinícius.
3: Manda um alô pra galera da M Escavações aí aqui de Castelo.
0: Aham.
3: Josimar, Zói, João Vitor. E manda um alôzão pro meu tio Rafael.
0: Beleza.
3: Gente boa.

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0: É pichote no meio do processo.
1: Devagar, mas tá andando.
0: Devagar, mas nós vamos que vamos, né? Quase no meio da semana. Estamos no processo. Tem propósito? Então vambora, vem passar pelo processo. 7h37, promoção rolando. 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Daqui a pouquinho resultado de promoção. Loilsa, bom dia pra você. Romildo, tudo bem?
2: Bom dia, GG. Quem tá falando aqui é o Romildo, GG.
0: E aí?
2: Falei contigo. GG, manda um abraço aí pra todo mundo, todos os ouvintes da Rádio Litoral. GG, vamos, que hoje a semana só tá começando, hein?
0: Bora.
2: É terça-feira ainda. Vamos que vamos pra cima.
0: Vambora, que o sogro tá de olho em você. Vambora. Esse menino é sortudo trabalhar com o sogro dele.
1: Bom dia.
0: Graças a Deus que não é a sogra, né? Será, meu Deus? Cadê? Tem alguém triste aqui? Tem vascaíno triste aqui? Deixa eu ver se tem.
3: Bom dia, Litoral. Aqui é o Carol, né? Motorista de aplicativo. Primeiramente, eu quero agradecer a Deus por mais um dia de vida, por mais essa semana. Por tudo, meu Senhor Jesus, obrigado por mais um dia, pela essa semana, por tudo, pela vida da minha família.
0: Isso.
3: Quero agradecer Litoral e a torcida do Vasco. Sábado agora, tamo junto, obrigado.
0: Isso,
3: Litoral, obrigado, torcida do Vasco, pelo ingresso de sábado. Tô muito feliz, não dormi direito.
0: Eita!
3: Tô muito, muito feliz. É Vascão, dale Vascão!
0: Você achei que tava triste, viu? Tá felizaço, um abraço, meu amigo. Fábio, tudo de bom. Vai curtir a festinha, né? Tiago Teodoro, um abraço pra você estar participando. Bruno, Paulo Gomes. Léo, bom dia pra você. Júlio César. Participar da promoção. Tá participando, meu amigo. Um abraço. Boa sorte. Daniela também. Daniele, Márcio Clay. Michael, Beth, bom dia. Paulo Sérgio. Ih, só tem gente linda por aqui. Luzi, Foca, Gabriel, boa sorte. Duda também chegou por aqui. Um abraço. Cadê?
4: Maria Eduarda Farias, do bairro Aeroporto, The Blech, Açaí, Litoral.
0: Arrasou! Boa sorte, Duda! E vamos que vamos. Nossa festa com Bruno Rosa e Murilo Rô. Atriz demais.

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1: 7:58. Uma boa notícia para pessoas com deficiência, PCD e com transtorno do espectro autista, interessadas na compra de um carro zero quilômetro. O Supremo Tribunal Federal decidiu por unanimidade ampliar o alcance da alíquota zero prevista para essas pessoas. Isso acontece porque os ministros consideram inconstitucionais regras criadas pela regulamentação da reforma tributária. A decisão interfere diretamente sobre o consumo e no futuro sistema de tributação aplicado à compra de automóveis para PCDs e é considerado uma vitória para entidades que representam esse público. A reforma tributária garantiu alíquota zero de IBS e CBS para determinados veículos adquiridos por pessoa com deficiência, autistas e taxistas. Esses dois tributos fazem parte do novo modelo tributário, que substituirá gradualmente impostos como ICMS, ISS, PIS, COFINS e IPI.
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1: Cerca de 10 quilos de drogas foram encontrados dentro de um tonel enterrado em um terreno em Cariacica. No recipiente estavam 11 tabletes de maconha, 3.332 pinos de cocaína e 1.433 buchas de maconha. Ninguém foi detido. Segundo o tenente da Polícia Militar, os traficantes guardavam as drogas onde não tem ninguém. O criminoso geralmente vai lá, busca o entorpecente e leva até um ponto de tráfico para poder vender. Eles colocam longe de casas e locais movimentados para não haver nenhuma prisão.
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0: É Ferrugem Arrependidaço. E na Litoral, Tomás, que legal. Onde você anda? Estamos por onde? Pra onde você tá levando a Litoral? Fala com a gente. São 8h13. Bom dia! Bom dia! Bom dia, Geo. Qual apelido? GG. Um abraço, Geo. Obrigada. Tiagão, mais um dia. Terçou, hein, Tiagão? Graça, sua linda. Abençoado dia, Deus abençoe hoje sempre. Ontem foi aniversário da minha coroa, da minha rainha. 91 anos! Mas que menina linda! Dá um cheiro nela, Graça, né, mamãe? Muitos anos de vida e saúde, muita proteção. Um beijo pra ela. Você não disse o nome, né? Mas dê um abraço bem apertado nela. Deus abençoe. 91 anos, de você ficar ali horas conversando, porque é muita história pra contar, muitas experiências, né? Que bacana. Eu gosto de conversar com gente assim, nessa idade. Nossa, bom demais. Romário, onde você anda? Cadê você, Romário?
1: Bom dia, GG.
0: Bom dia.
1: Romário, cachorrão por cá, viu? É, viu, um sereno gostoso pra refrescar a galera aqui do tal do Cachoeiro, Tapimirinha, Tilho Viváqua. Vou passando aí essa manhã aí pra deixar um feliz dia a todos. Bom dia pra todos. A galera da Cativa aí, viu? Da Rodagem. Todos os operadores de máquina que serenou, não dá pra ir no morro, não. Cuida pra cuidar, hein? Um abraço. Bom dia pra vocês, GG.
0: Bom dia, bom trabalho. Muita proteção divina aos meus amigos operadores de máquinas. Assim também como os nossos motoristas, né? Eu não sei como é que está aí na sua região, mas se o tapete preto estiver escorregando, vai no sapatinho. Só no talento, hein? Proteção divina pra vocês. Ailton, um abraço. Você é o kit da padaria Saborela. Um beijo. Sarita, você tá sumidinho, Sarita. Marcele Brito, bom dia. Fátima, bom dia pra você também. Maki, cadê tu?
2: Bom dia, GG. Bom dia.
0: Bom dia.
2: GG, eu tô por cá, hein?
0: Tamo junto.
2: Vambora pra cima, mexeu o doce. Essa chuvinha tá pedindo...
0: Né?
2: Nem sair de casa, mas tem que a luta.
0: Você tem boleto, né, filho?
2: Bora, GG. Terçou, hein? Bora pra cima. Vambora pro litoral, hein? Bora trabalhar, hein?
0: Bora.
2: Deus na frente, já deu tudo certo.
0: Sim.
2: Vambora. Saúde não para, não pode parar. Vambora pra cima. Deus abençoe nosso dia.
0: Deus abençoe seu dia, o nosso dia. Bom trabalho. Bora mexer o doce nessa manhã linda de terça-feira. Papai do céu, proteja vocês. 8h15, bom dia.

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Wesley Safadão e Zé Vaqueiro displicente. É Ray Vaqueiro, né? Ray Vaqueiro. 8h33, bom dia pra você. A Olivia completando mais um ano de vida hoje, graças a Deus, né, Olivia? Muitos anos de vida, tá? Pra você e todos aqueles que fazem aniversário hoje. 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

0: 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Bom dia pra todo mundo que está participando. Seu Sidney, como é que está a Vargem Alta? Bom dia,
1: GG, bom dia. Vamos agradecer a Deus, né, GG, por mais um dia.
0: Isso aí.
1: É, já chegou aí. Quero mandar um abraço aí pros meus amigos aí, né? A Vida é Bona, Chicão, Reveraldo, tá sempre nos ouvindo aí, né, no rádio.
0: Uhum.
1: E vamos pedir a Deus também, né, GG? Todo esse tempinho maravilhoso que Deus aí proporcionou aí, né? Aqui, porque na foto que eu te mandei, GG, bom pra dormir, hein?
0: Bom, né?
1: Tô olhando a sua série, hein, GG?
0: Minhas férias agora, mês que vem, se Deus quiser. Tamo junto, seu Sidney. Obrigada, tá? Um brinde. Um cafezinho pra nós, um brinde. Café gostoso, né? Um abraço, seu Sidney, toda a família. Wagner, um abraço aí pra Liga da Justiça. Tudo de bom. Maria Luísa também sintonizada. Belo, um abraço quentinho, demorado. Tudo de bom pra você. Cadê Lelei?
2: Bom dia, GG. Bom dia, abençoada. Terça-feira vai lá, GG. Abençoada terça-feira pra todo mundo da rodagem aí, GG. Abençoada terça-feira para todos meus amigos, para todo mundo da litoral. GG, manda um alô lá pra Mondal. Para Robinho, ó, o melhor, agora ó, operador do sul do estado.
0: Uhum.
2: Para Robinho, para Caçador. Manda lá pros meus amigos lá. E vamos mexer o dor, GG.
0: Bora.
2: Vamos pra cima que descendo é contramão. Na litoral, eu tô legal.
0: Na litoral, tô legal. Tem muita gente legal também na litoral. Né, Vinícius? Tô sem moral mesmo, eu vou te falar, cara. Vinícius perigoso. Um beijo pra você. Bastião, bom dia. Bom dia também, Luiz Carlos de São Lucas. Marinês, bom dia. Bom dia, Dianara. Helder Lemes também participando. Seu Antônio Carlos, um abraço. E assim nós vamos que vamos. Essa é a nossa festa, recheada de muita música e gente boa participando. Obrigado pelo carinho da sua audiência. Juntinhos, coladinhos com Maiara e Maraísa. Bom dia pra você.
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1: E na Litoral Eu Tô Legal, são 8 horas e 41 minutos. Tá na hora da gente faturar, mas antes de faturar, deixa eu falar da Cipolate. 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
1: E na Litoral, Tomás, que legal, são 9 horas e 2 minutos. Agora, pra você curtir em casa, no som do carro, em qualquer lugar do mundo, através do site, através do aplicativo. De volta os 45 minutos de música. Temos resultado de promoção e agora vamos abrir mais uma promoção pra você. 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E bora curtir 45 minutos de música com Pedro e William. Perdoa eu, amor.

0: de Matheus e Lauana Prado, haverá sinais. 9h16, você curtindo 45 minutos de muita música. Essa manhã gostosa de terça-feira, tá chovendo aí na sua região? Aqui em Cachoeiro, bem, nosso estúdio é um estúdio panorâmico, dá pra ver lá fora, mas não tô vendo que tá chovendo, não. Marataízes estava chovendo, né? Eu saí de Marataízes e estava chovendo. Olha o tempinho gostoso, né? Um tempinho preguiçoso. Tá bom pra quê, gente? Tempinho... pra ficar em casa, né? De boa. Tomar uma sopinha, um caldinho. É só mudar o tempo, né? Parou? Eu tomo caldinho, meu filho. Bom sopinha, dia. As quatro estações. Desse negócio, bom dia. Adoro. Bom dia. Emerson, um abraço pra você. Bom dia, Jamaira. Bom dia, Maria Luísa. Bom dia, Fátima. Fátima mandou mensagem? Oi, Fátima. Bom dia.
1: Bom
0: como é
1: dia,
0: que você tá?
1: Gê, bom dia, Litoral. GG, meu bom dia hoje vai para Luciene, Fabiana, Jô, Silas do Mar, Rodolfo, Samuel e família. Para todos meus amigos, tá Sônia, bom. Patrícia e pro meu esposo, Leandro Carolino.
0: Tá joia.
1: E a música que eu quero... Alemão do Forró.
0: Beleza. Obrigada pela participação, tá, minha linda? Seu
2: bom
0: Marcos.
2: Dia,
0: Gigi.
2: Mais um dia, Gigi.
0: Graças a Deus, seu Marcos.
2: Hoje tem 11 horas, tem um mês, 2 horas, tem 11 horas só, minha expediente.
0: É?
2: Manda louco, nada, Gigi. Mandou pro rato. O rato sábado tava muito bêbado, hein? Nunca vi rato ficar bêbado. Já vi gambá ficar bêbado, agora rato não.
0: Ah, é?
2: Manda louco, nada, Gigi. Manda louco bem também pro rato, pro Renato. Tá bom? Tamo junto, GG.
0: Sempre.
2: Mais um dia, na Lupa Cruz do Bandeira. Tamo junto.
0: Um abraço, seu Marcos Luiz. Bom dia, bom trabalho. Pipoca, tudo bem?
3: Bom dia, minha amiga GG Gomes. Bom dia. Aqui é Pipoca, tamo junto, GG.
0: E aí?
3: Terçou, né, GG? Terçou, né? Esse tempinho maravilhoso. Na esperança,
0: né,
3: de cair aquela chuva maravilhosa, guiada por Deus. E mando uma alusão para todos os ouvintes da Litoral. Hoje nós estamos aqui no bairro Aeroporto, trabalhando para minha sobrinha Franciele, de Paula Assis, esposa do Saulo.
0: Sei.
3: Tamo junto, GG. Na Litoral nós estamos mais. Que legal. Bom dia, GG.
0: Bom dia, meu amigo. Deixa eu mandar um abraço também pro seu Saulo. Seu Saulo. Lá de... da Inovar, né? Seu Saulo, um abraço, tá? Leve meu abraço minha sobrinha Thaís. Tá bom? Guardou um pedacinho de bolo pra mim, seu Sal? Puxa, que vida. Perdi a moral, seu Sal. Sil, um abraço, Silvana. Nelma, beijo no seu coração. Tudo de bom. E vamos que vamos. São 9h18. Muito bom ter a sua companhia, participação. Daqui a pouquinho, resultado de promoção. 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
1: 9 horas e 27 minutos. As inscrições para o processo seletivo simplificado destinado à contratação de profissionais de tecnologia da informação no Tribunal de Justiça do Espírito Santo terminam no domingo, dia 16, exclusivamente pelo site selecão.s.gov.br. Ao todo, são oferecidas 30 vagas além de cadastro de reserva. Para participar, é necessário ter nível superior na área. O salário é de R$ 10.798,20, além de auxílio alimentação de R$ 1.830,40 para uma jornada de 40 horas semanais. O edital também prevê reserva de vagas para pessoas com deficiência, candidatos negros e indígenas. Cada candidato poderá realizar apenas uma inscrição por CPF em cada área de atuação. O processo seletivo será realizado por meio da análise da documentação apresentada pelos candidatos, seguida da divulgação da classificação, período para recursos e publicação do resultado final. A seleção terá validade de 12 meses, podendo ser prorrogada por mais um ano. Já os contratos poderão ter duração de até 36 meses, com possibilidade de prorrogação pelo mesmo período.
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1: Nesta terça-feira, a previsão do tempo em uma frente fria que passa pelo mar no litoral do Espírito Santo e favorece a formação de nuvens no estado. Previsão de chuva rápida pelo litoral capixaba, ainda pela manhã, com abertura de nuvens.

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0: fechando o nosso 45 minutos de música. Pode olhar, 9h45. Uma delícia a sua participação, a nossa programação. Tem muita gente linda participando, interagindo com a gente. Vambora ouvir aqui participações antes da gente faturar. Luciano falou, Luciano não falou.
1: Bom
0: e,
1: dia, bom dia, Gegê.
0: Bom dia, Lu.
1: Mandar um abraço aqui para meus amigos da Busap.
0: Manda.
1: Para vocês aí da Litoral. Uhum. O meu amigo motorista Luciano.
0: Sim.
1: E meu amigo Daniel.
0: Beleza.
1: Na Litoral, eu tô legal.
0: Tamo junto. Uhul. Um abraço, meninos. Bom trabalho. Cadê Breno? Bom dia!
2: Bom dia, Litoral! Manda alô pra Pio da Vinhaça aí. Uhum. Na Litoral, tô mais que legal.
0: Arrasou! Um abraço pra vocês! Gil, bom dia!
3: E aí, GG, junto com você de novo, amor!
0: Que bom!
3: Bom dia,
0: bom
3: GG!
0: Dia.
3: Que esse dia, começo agora, seja uma bênção na vida de todos. A gratidão falar com você, minha amiga.
0: Satisfação.
3: Levando
0: minha.
3: Os amigos aqui pra Guarapari, pra pescar.
0: É? Ai, que bom.
3: Passar uns 10 dias no Alto Mar, os meninos.
0: Nossa!
3: Manda uma música pra eles aí. Barco do Maciel. Fica com Deus, minha amiga. Te amo. Litoral, tô mais legal. Com a chuva dessa.
0: Pensa.
3: Oh, Deus maravilhoso.
0: Ô, Gil, um abraço pra vocês. Vão com Deus. Muita proteção divina, tá? Boa ida e boa volta. Tudo de bom, muita produtividade nessa peça. Vamos fechar com ela? Diana, direto do Pontal? Oi, Di, bom dia.
4: Bom dia, GG.
0: E aí, lindona?
4: Show pra nós, GG. Tudo de bom, tempinho bom, né? Toma aquele modão pra esquentar o coração aí pra gente. Beijo, querida.
0: Beijo, minha flor. Obrigada pela participação. Tá gostosinho, né? Nós vamos esquentando a nossa manhã gostosa de terça-feira. 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
4: Metadinha! Já estamos na metadinha da manhã gostosa de terça-feira, 10 horas e 2 minutos. Bora esquentar ainda mais a nossa manhã gostosa com uma hora de música direto. É o nosso 60 minutos de música a partir de agora para você curtir em qualquer lugar. Daqui a pouquinho, resultado de promoções. E ainda temos mais promoções pra você. Fica ligado. Bora abrir a nossa sequência com Israel Rodolfo. Arruma um bom. Bom dia.

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3: Tem algum exaltamaníaco hoje aqui?

0: Amiga. E na Litoral Tomás, que legal. Quem faturou aqui o kit Festa Sticks The Best, essa aí, 10 unidades. É do bairro Abelardo Machado, final do telefone 6398. Lorena Madeira. Lorena!
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0: Parabéns, Lorena. Obrigada pela participação. Um beijo para todo mundo que participou desta promoção e que continua participando, porque tá rolando 4 ingressos para você curtir um filme no Cine Perim Center. Pode buscar? Aí eu já tô indo buscar o resultado de promoção. Então deixa eu liberar essa daqui. Deixa eu liberar essa daqui, porque eu já tô indo buscar o resultado. Já saiu o resultado, então eu vou falar dessa daqui. Você sabe, né, que tá chegando. Dia 15 agora, no Jaraguá. Sabadão, a festa. 2 anos da Barreira Cachuvasco. 2 aninhos. E temos um par de ingressos pra você curtir essa festa linda. Que já marcando presença, Mauro Galvão, Donizete e Carlos Germano, os brabas lendas. Você conhecê-los de pertinho. Se você tiver a fim já de garantir, Gigi, eu tô na luta a semana toda para faturar esse par de ingressos. Chegou o seu dia. Nome completo, o seu bairro, a palavra-chave, 2 anos da Barreira Cachuvasco, para você concorrer um par de ingressos para participar dessa festa linda. Já pode concorrer, tá? Meu amigo Darlan, direto do RJ, Rio de Janeiro, ó, cariocas. Ligados no som, com uma chuvinha, um ventinho gelado lá fora. Ai, que maravilha. Também, tempinho agradável, a gente esquenta esse tempinho, né, Darlan? Com muita música. Beijo pra você, carioca. 3 casquinhas. Aquele abraço. Flávia também, um beijo pra você, Flávia. Cadê, Nandinho? Fernando Júnior.
4: Bom dia, GG, vamos que vamos. Terceiro bagarote. Nandinho Júnior de Pacotuba por cá, passando aí pra desejar uma terça-feira repleta de bênção, de alegria, minha amiga.
0: Amém, pra
4: deixa
0: nós.
4: Deixa um abração de modo muito especial pra você, que alegra nossas manhãs, todo dia com a sua positividade, seu carinho, incentivando,
0: nos
4: botando pra cima, tá bom?
0: Tá bom.
4: Deixa um abração também pra Verinha do Pula Pula, Toninho Segurança, tá bom? Pra Chedes. Vamos pra cima dessa terça-feira aí, que Papai do Céu abençoe mais um dia. Bem fresquinho, que cai a chuva. Isso. Um beijo. Tudo de bom, hein?
0: Tudo de bom. Um abraço, Nandinho. Obrigada pela participação, meu amigo. Rafael Tulinho. Rafael Rangel, um beijo pra você. Obrigado também pela sintonia. Tá aí de tocaia, né, Rafinha? Um abraço. Uma terça-feira linda pra você. Jovino, beijo pra você. Daniela também. Tem gente linda participando dos ingressos. Estão indo buscar o resultado de promoção e já volto com a sua participação. Vamos continuar nossa festa com 60 minutos de música.

0: Dayan, quando é amor sem você, estonteante. 10h36, pulou, 10h37, você curtindo uma hora de música direto. Já vou falar seu nome, daqui o resultado de promoção do Cine Perim Center. Mas você que ligou seu rádio agora, ainda dá tempo de você concorrer, hein? Atenção, vascaínos, tá valendo um par de ingressos pra você curtir sábado agora, dia 15 de agosto, no Jaraguá, aqui em Cachoeiro, a festa, 2 anos da Barreira Cachuvasco, com a presença dos jogadores Mauro Galvão, Donizete e Carlos Germano. Vai ter música, sim, vão ficar por conta do MC Darlan, Sam Barreira e DJ Patrick. Como é que faz? EG, me conta, tô precisando desse par de ingressos. Nome completo, manda pra cá. O seu bairro e a palavra-chave. 2 anos da Barreira Cachuvasco. Só isso. E bora concorrer. Dona Inês, bom dia.
1: EG, bom dia. Inês do Bairro Paraíso. Manda um alô pra todos que estão na escuta. E manda um alô pra galera da Casa do Biscoito. E pra todos que estão na escuta, pra vocês aí, dizer que no nome litoral, tô mais que legal. Isso. Tchau, beijo, beijo.
0: Tchau, beijo, minha bom linda. Obrigada pela participação. Bom dia. Seu Sidney, vou mandar um cheirinho pra Lorena. Lolo, um beijo pra você, Lorena. Um abraço, Felipe, dona Márcia, ó. Família linda, um beijo pra vocês, uma terça-feira maravilhosa. Tudo de bom. Olha, ela tá levando a gente de carona. Eu queria estar ouvindo a litoral em casa, mas tenho que trabalhar. Bora pra Brejetuba. Jamaira Soriano. Ô, minha linda, obrigada pela carona. Papai do céu te proteja aí na estrada, tá? Tamo junto. Vai no sapatinho, vai no talento. Seu Rosildo, bom dia, seu Rosildo. Proteja aí na estrada, tá? Tamo junto. Vai no sapatinho, vai no talento. Seu Rosildo, bom dia, seu Rosildo. O tio Gilson. Tio Gilson. Um abraço bem apertado, demorado e quentinho pra você. Direto de São Francisco. Sandro, bom dia pra você. Sandro Almeida, Marcelo, Viviane, um beijo. Essa turma maravilhosa levando a gente ali de carona, às vezes curtindo a gente ali no trabalho. Obrigada. Que seja uma terça-feira bem produtiva. Tudo de bom. Cadê a lagatona?
2: Bom dia, amiga.
0: Faz miau.
2: Passando para te desejar um bom dia.
0: Bom dia, miau.
2: Um bom início de semana.
0: Isso.
2: Que Deus possa abençoar nosso dia.
0: Isso.
2: Tô com saudade de você, mas também não posso te ver.
0: É, trabalhando.
2: Eu tô trabalhando muito.
0: Compreendo.
2: Meus boletos esperam.
0: Verdade.
2: Tá bom?
0: Tá bom.
2: E um bom dia para todos os ouvintes, tá? E que Deus possa abençoar nosso dia. Parabéns pro meu sobrinho que nasceu ontem, lindo e maravilhoso, Rian.
0: Parabéns à família.
2: Beijos, amiga, maravilhosa e cheirosa.
0: Beijo, gatona. Obrigado pelo carinho sempre. Bora com turma do pagode dessa vez.
3: Pique, hein?

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0: Frederico e Wesley Safadão. Lelele. Terça-feira também é dia do lelele. Eu não sei até hoje o que é lelele, mas...
1: Bom dia!
0: Vamos fazer o lelele.
1: É bom
0: dia! 10h58. Fechamos o nosso 60 minutos de música, mas já trazendo os 45 minutos de música, resultado de promoção e depois mais resultado de promoção. É pra você continuar sintonizado, hein? Rosemary, bom dia pra você, lindona. Obrigada pela sintonia. Dá uma segurada que eu já volto. Já tomou água hoje? Água mineral? Vai lá, toma água que eu já volto.
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6: Olha que maravilha, nossa última hora juntinhos por aqui, curtindo agora 45 minutos de música. Pra não deixar a peteca cair, deixa de preguiça. Você trabalha, vai mexendo doce que a gente libera 45 minutos de música e daqui a pouquinho resultado de promoção. Vem Mari Fernandes e Luana Prado. Maluca, bom dia.

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0: 11:21, produção. Quem vai curtir um cineminha, produção? 4 ingressos, resultado de promoção do Cine Perim Center. 4 ingressos para curtir um filminha no Cine Perim Center. Foi pro bairro Vilagem da Luz. Final do telefone 1199, Andréia de Oliveira. Andréia!
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0: Ouvinte ligado, é ouvinte premiado. Um beijo, Andréia. Obrigada pela participação. Daqui a pouquinho... resultado de promoção da festa, né? A festa 2 anos da Barreira Cachuvasco. Deixa eu ver, Caetano. Caetano, bom dia.
4: E aí, Gigi Gomes, localiza eu, mamãe. Tô perdido aqui no meio da mata nessa terça-feira.
0: Perdido no mato? Como assim?
4: Já pode? Ou tá cedo, hein? Aproveitando, mandar quebração pro meu vizinho aqui, ó. Dona Nenica, Eloy, Evelyn, Érica, Rodrigo, Ricardo. Ao Ricardo, chama Joaquim, Eduardo Bigoro, Cida, Gabriel, Guilherme, Gustavo com 2T, Estúdio, Juliane Brito Design, Thales 2, lá no Corte Grande, lá DJ Diniz, DJ Tainá Mirim, Luciano no Basileia, DJ HM lá na AMSP. E vamos que vamos pra cima, e pra baixo contra a mão na litoral, eu tô legal.
0: Valeu, Caetano. Obrigado pela participação. Tamo junto. Nayara, e o kit família? Como é que tá por aí? Lucas, um beijo pra vocês. Bom trabalho, sucesso, hein? Dá um cheiro nas crianças. São 11:22, então vamos fazer o seguinte, vamos dar continuidade à nossa festa, 45 minutos de música e daqui a pouquinho resultado de promoção.
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1: 11h34, as agências do Cine do Trabalhador do Espírito Santo têm vagas de emprego, estágio disponível nesta terça-feira. Os interessados devem procurar as unidades sem esquecer de levar os documentos pessoais. As oportunidades são atualizadas diariamente e podem ser retiradas do sistema à medida que forem preenchidas. Há postos para trabalhar em indústria, supermercado, comércio, construção civil, entre outros setores.
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1: Uma viagem em família terminou com a detenção de um homem na BR-101 em Mimoso do Sul. Segundo a Polícia Rodoviária Federal, cerca de 510 gramas de haxixe, 4 litros de uma substância conhecida como lança-perfume, estavam escondidos no porta-malas do carro. O motorista viajava com a esposa, o filho do casal de 6 meses, a sogra e uma cuidadora da criança. De acordo com a Polícia Rodoviária Federal, após os policiais encontrarem as drogas, o homem admitiu que era o dono do material. Ele contou que havia comprado os entorpecentes no Rio de Janeiro, que os levaria para Cachoeiro, onde mora. Ainda segundo a polícia, o homem afirmou que as drogas seriam usadas por ele e também compartilhadas com amigos. O motorista recebeu voz de prisão e foi levado para a delegacia da Polícia Civil de Cachoeiro de Itapemirim.
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0: anos é mais, e Natanzinho, pela última vez.
1: Pela última vez.
0: Fechamos o nosso 45 minutos de música. Agora sim, né? Agora sim. Resultado de promoção. Quem faturou um par de ingressos para curtir sábado agora, dia 15, no Jaraguá, aqui em Cachoeiro, a festa 2 anos da Barreira Cacho Vasco, é do bairro Vila Rica, final do telefone 8242. Fernando Firmino. Fernando!
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0: Parabéns. Obrigada pela participação. Todo mundo que participou, continue concorrendo. Mais tarde, mais promoções. E boa festa, hein? Obrigada pela participação. Nós precisamos faturar para a gente finalizar a nossa participação. Mas fica aí, aguarda aí, eu já volto.
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gente linda, vou ficando por aqui agradecendo a Deus por mais uma manhã linda, mais um dia. Obrigado a você pelo carinho da sua audiência. Que sua tarde seja maravilhosa. Continue sintonizado, porque continua as promoções também, né? Beijo no coração, amanhã, metadinha da semana. Se Deus quiser, nós estaremos de volta a partir das 7 da manhã. Um beijo, um cheiro gostoso. Valeu, tchau.

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0: quarta-feira, dia 11 de agosto, 2026. O melhor horário de almoço do mundo é aqui na sua litoral, a número 1. Mais uma vez, primeiro lugar em audiência. Chama no contatinho, chama!
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0: Manda seu oi, manda seu boa tarde e fala qual é a boa dessa terça-feira. E vem que tem presente pra você!
2: O que, que tem de bom aí, Bruninho? Cheguei, hein? Não, falaram que ia me dar migué numa hora dessas? Meu,
0: Movimento
2: hein?
0: Cidade!
2: Então manda sua mensagem aqui, sua senha, né, pra concorrer a parte de convites pra João Gomes, Marcela D2, Marina Sena, no Prainha, em Vila Velha, domingo agora. Manda a senha.
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2: 999-86-1050.
0: É terça-feira.
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0: você aqui no WhatsApp.
1: É, parte convite pra curtir Movimento Cidade, bebê.
0: Manda a senha Movimentando com a Litoral.
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0: Pra você concorrer a seus convites pra curtir o João Gomes. Participação do povo no Zap. Vamos ouvir a Geisa. Geisa ou é a Luna que tá ouvindo? Acho que é a Luna. Oi, Luna.
1: Oiê.
0: Cadê a Luna? Luna.
1: Desistiu?
2: Oi, Rata. Oi, boa tarde. Eu e minha mãe já te ouvindo. Você e a Tia Nath.
1: Oh.
0: Tchau. Tchau, Luninha.
1: Beijo. Um beijo.
0: Você pra mamãe também.
1: Maravilhosa.
0: A Kátia tá lá ouvindo. Ô, Kátia. Beijo pra você também, a Rebeca, das gavetas.
1: Olha a gaveta
3: boa
1: dela aí.
3: Boa tarde, molecote. Boa tarde, Natizinha.
1: Boa tarde.
3: Uma terça-feira de paz e bênção pra todos nós. Sou Rebeca Andrade, de Colatina. Aí, molecote, não mexe nas minhas gavetas. Beijo, abraço pra todo mundo. Beijos.
0: Beijo.
1: Não mexe na gaveta dela.
0: Beijo. Ô, Antônio, será que o Antônio hoje tem marmita?
1: Com certeza.
4: Boa tarde, Bruninho Molecote. Boa tarde, Natizinha.
1: Boa tarde.
4: Antônio de Alto Laje, o gato branco, charmoso e cheiroso.
0: Boa.
4: Olha o almoço aí.
0: Almoço dele.
4: Uma panela de carne de porco, uma feijoada, um arrozinho e uma saladinha pra refrescar.
0: Isso tudo.
1: Ah, entendi.
0: Refresca. Bora que bora. Aqui tá um calorão.
4: Um abraço a todos os ouvintes, pro Everaldo do Ceará, pro Trevezani, pro Gato Preto, pro Gato pro Leomado Linhares, pro Praxedes. É para todos os ouvintes, nessa terça-feira chuvosa.
0: Hoje é terça.
4: Um abraço a todos.
1: Abraço a todos.
0: Valeu, Antônio de Alto Laje, o rei das marmitas.
1: Ele mesmo.
0: Tá um calorão.
1: Uma salada para refrescar.
0: Porque tá um calorão. Será que tá um calorão lá em Japira?
1: Eu acho que sim.
0: Choveu muito essa madrugada, Nath.
1: Mas mesmo assim, Japira é diferenciado.
0: Eu fiquei preocupado porque eu recebi alerta. Você recebeu alerta SMS?
1: Recebi sim, fiquei preocupada também, mas...
0: Fiquei preocupado.
1: Uma grande vitória. Japira é sempre um outro estado, um outro continente, um outro lugar.
0: Como é que tá o tempo em Japira?
5: Boa tarde, Bruninho, amiga Nath. Matheus Tenais, que não choveu, não. Falou pra chover, né?
0: Tá vendo?
5: Tá um friozinho, um pouco nublado. Já caminhei hoje, eu dou minha mãe, né? Férias. Um alô pra todos os meus fãs. Então
1: todos
5: eu tô legal.
1: Dele.
0: Tá bom.
1: Um beijo pra você, um abraço pra todos os meus fãs.
0: Gemidão de Linhares. Ô... Ana Paula de Laranja da Terra, Manuzinha também. A Ana Paula tá... Ah, não. A Ana Paula tá fazendo... Pudim, Nath.
1: Ah, não. O pudim dela é bom demais, gente.
0: Eu não lembro, você lembra?
1: Não, faz muito tempo mesmo.
0: Nem lembro, ouvi dizer que era bom, mas tem muito tempo que eu não como.
1: Mas nunca ouvi nem comi, só ouço falar mesmo. Diego Sanches, de Guarapari, mandou fotinho com a gente lá no Belo.
0: Boa, Diego!
1: Ele que adorou ficar lá esperando o Belo, tirou a fotinha dele.
0: Deixa eu ver, ele Diego.
1: Ele mesmo.
0: Isso aí.
1: Abraço pra Marina Cereja, de Itaparica, Gabriel Sampaio, da Glória, e o Manuel Messias, do bairro Garoto, também.

0: fazer o quê?
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0: E aqui tem participação do povo. Que dia que é hoje, Luiz Corujão?
2: Não sei.
3: 11 de agosto, terça-feira, um tempinho chuvoso, top. Boa tarde, Bruninho. Boa tarde, Natizinha. Boa tarde, meus amigos e amigos de grupo, moradores do bairro Bonfim, ouvindo eleitoral. Luiz Corujão, do bairro Bonfim. Eu tô aqui, ó.
0: Ele tá lá, né?
3: Tomando aquela cachaçinha. Pra esquentar o peito.
0: É.
3: Comendo tira-gosto de carne de porco. E tomando aquela geladinha. E vamos que vamos. Se liga na Litoral que você fica mais que legal. É nóis.
0: Tem vida melhor que a do Luiz Corujão, Nath?
2: Não tem. Se tiver, me conta, que eu duvido.
0: Quero ser Luiz Corujão quando eu for grande, quando eu for
2: também.
0: Adulto.
2: Eu também. Vai demorar um pouquinho pra você,
0: vai,
2: né?
0: Crescer, vai.
2: Complicado.
0: Tá crescendo. Nadzinha, ó, parada seguinte. Silvana de Estrelinha tá tentando ganhar um iPhone.
2: É mesmo, Tatinha?
4: Bom trabalho pra todos aí. Beijo, abraço. Que é a Silvana de Estrelinha. Tô tentando ganhar esse iPhone, porque meu celular tá ruim, Tatinha. Mulhercote, vou mandar mensagem pra vocês.
0: Tá vendo aí, ó? Tá vendo?
4: Sempre que vocês enviam, vocês sorteiam um celular, eu não consigo.
0: Não consegue.
4: Tô tentando agora, Mulhercote.
2: Mas eu

0: tô tendo tempo, Melecote, que eu trabalho, Melecote, uso outras coisas pra, pra pegar as músicas. É difícil, Melecote, mas eu estou precisando de um celular urgente.
1: Tá vendo aí, Melecote?
2: Tá bom, Melecote.
1: Um beijo pra você, Tatinha. Maravilhoso.
2: Paulinho, porteiro de Feu Rosa, tá lá ouvindo e mandou o que aqui? Mandou uma foto. Peraí que a foto tá abrindo.
1: Tá tão pesado que não quer nem abrir a foto.
2: Ele falou que tá no horário de almoço. Ah, mandou a foto aqui. É uma foto dele. Eu não queria ver, não. Tá bom.
1: É isso, né? Cortou o cabelo, pelo menos.
2: Cortou o cabelo?
1: Parece que sim, né? Tá parada aí a grama. Abraço pro Robson Ferreira do Rio Marinho Vila Velha, Leonardo Carvalho de Universal Viana, Patrick Los Neto também tá por aqui. E também Pedro Paulo, do Centro de Vitória.
2: Fala, Jumen Rubens!
3: Na litoral, eu tô legal! 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
1: É
3: bom dia, Bruninho, Molecote! Chama, Molecote! Bom dia, Natizinha maravilhosa! Diva ídola, Gilberto Uber, passando aqui, marcar presença no melhor horário de almoço do mundo. Bruninho e Nath, acho que o Ibope fica analisando a Rádio Litoral e fala assim, caramba, vou ter que dar o primeiro lugar mesmo, que só tem doido. Porque o cara que manda mensagem todo dia com o Gilbercast, igual eu, o cara que manda mensagem todo dia e fala assim, o casca de bala, ô motoqueiro fantasma. O cara que tem a capacidade de mandar um áudio gemendo, o cara que tem a capacidade de mandar um áudio só gritando igual um área, rapaz,
2: esse
3: tem
2: eu
3: que
2: gosto.
3: Dar o primeiro lugar, só dá nós, na litoral eu tô legal,
2: só dá
3: nóia,
2: brigadão,
3: hein, fui,
1: brigadão, hein.
2: Só dá nóia nessa rádio.
1: E daí, é daí pra pior, entendeu?
2: É pior.
1: É isso.
2: É.
1: Eu não sei como que o Ibope ainda dá primeiro lugar pra gente, mas não. Você fala que esse aí é o motivo, eu discordo. Só tem dois mesmo.
2: Vamos de mais música, porque na litoral a gente coloca os nóia pra falar, mas também coloca música.
1: É isso.

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0: litoral, eu tô legal, jeito moleque, sutilmente, fechando sequência. Bora pro intervalo comercial, e daqui a pouquinho tem mais música aqui na Litoral, a número 1 do Pop.
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1: Essa música que eu vou cantar agora, eu considero uma das músicas mais

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1: 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Existe uma teoria que se chama 90-10, onde uma pessoa tem 90% daquilo que você procura em alguém, só que você foca naqueles 10% que falta. Aí você sai pra rua, se aventura, e realmente você encontra aqueles 10%, mas não se deu conta que perdeu os 90%.

0: Thiago Soares, aqui na Rádio Litoral. Bora!
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0: 1:17, a sequência dos 45 minutos de música premiados da Litoral vale presente pra tu.
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2: 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Um mês e uns 3, 4 dias pra você poder concorrer.
0: É, isso aí. Bonati, e tem presente também no final da hora.
2: É par de convites pra você poder curtir no Movimento Cidade. No dia, no domingo agora, né? Vai ter João Gomes,
0: é
2: Marcelo D2.
0: Caraca, é domingo agora.
2: E mesmo. Marina Sena, manda a senha.
0: Movimentando com a Litoral.
2: 999-86-1050.
0: Caraca, o Movimento Cidade é final de semana agora, não tinha nem reparado nisso.
2: Exatamente. Tá passando voando.
0: Daqui a pouquinho é Natal e o Papai Noel já tá batendo aí na porta.
2: Ho, ho, ho.
0: Vamos lá, participação do povo. Coloca o áudio de... Deixa eu ver quem. Quem que mandou o áudio aqui? Ah, achei. Da Manuzinha e da Ana Paula. Ana Paula, lá de Laranja da Terra.
3: Oi. Boa tarde, Bruninho e Natizinha.
2: Oi. Boa tarde.
3: Hoje eu estou em Laranja da Terra.
2: Ah.
3: Mas no final da tarde estarei indo para Vitória. Se vocês quiserem relembrar o sabor do meu pudim...
0: Eu quero.
3: E a Nath se comprometer em passar lá na casa da minha irmã amanhã para pegar em Santo Antônio...
0: Não.
3: Eu entrego para ela para vocês poderem relembrar o sabor.
0: Mas não vai chegar inteiro.
2: Não, dependendo do horário, eu passo lá e busco sim.
0: Agora trazer pra cá que é o
2: problema. Mas em compensação vai ser que ter que ser dois meu e um pra cada um do resto. Dois pudim só pra mim.
0: Que frete caro, hein?
2: Dois pudim, uai, vou pegar pra todo mundo. Que se eu tô frete... pegando pra todo mundo...
0: Você vai pegar pra mim, né?
2: Tô pegando pra todo mundo.
0: Você vai pegar pra mim?
2: Claro que pego.
0: Pega,
2: pego pra todo mundo. Já que eu vou pegar pra todo mundo, tem que cobrar caro, entendeu?
0: Se pega pra um, tem que pegar o de
2: exatamente.
0: Geral. Se pega o de um, tem que pegar o de geral.
2: Exatamente. Quem divide, multiplica, meus amigos.
0: Márcio Gleick tá ouvindo lá de Governador Lindenberg. E tamo numa viagem, Nadzinha.
2: Pra onde?
0: Pra Calortina com o Wallace Meneghetti.
2: Olha!
0: Meneghetti, o Wallace, nosso Wallace.
2: Mas por isso que não veio aqui no nosso estúdio hoje.
0: É. Sentindo falta desse deus nórdico.
2: Ele mesmo, o galã da Rede Gazeta.
0: Wallace.
2: Meneghetti.
0: Valeu, Wallace, boa viagem, meu parceiro.
2: Um abraço pra você, meu amigo.
0: E sexta-feira estão partindo pra onde, Nath?
2: Para Linhares, gente.
0: Alô, Linhares City. Quero saber...
2: Bruninho e Nath, hein?
0: Quero saber quem vai pagar uma pra gente na sexta-feira, porque sexta-feira...
2: Você quer saber quem vai pagar uma pra você lá em Linhares? Você quer saber?
0: Quem, Nath? Quem?
2: Você quer saber mesmo?
0: E qual bairro, qual distrito que vai pagar
2: lá
0: pra gente?
2: Lá em Japira. Não, pra gente não, pra você. Eu não...
0: Natizinha, sexta-feira eu vou lá, vou pro... Gente, passa pra gente informação como que chega em Japira, porque sexta-feira nós vamos passar em Japira.
2: Então manda as informações aí, tá? Porque eu já pesquisei no Maps, eu não consigo encontrar.
0: Não existe, não existe.
2: Uma vez ele mandou o endereço dele.
0: Mas ele mandou a avenida tal, aí tem 50 lugares com aquela avenida.
2: Quero saber como que chega em Japira, por favor.
0: É porque nós vamos lá ver o gemidão ao vivo, gemer lá em linha.
2: A gemida em Linhares é diferente.
0: O que acontece em Linhares?
2: Fica em Linhares, hein?
0: Sexta-feira partiu!
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2: Bora, moleque, vai, time 32. A gente continua aqui com os 45 minutos de música edição premiada, valendo o seu iPhone 17. Continua anotando aí, é só uma pausa.
3: Então você manda mensagem pra gente aqui no 999-86-1050. Queria aproveitar, Bruninho, posso fazer um apelo aqui? A galera de Linhares?
2: Depende.
3: Queria saber se tem alguma maquiadora aqui em Linhares, entendeu? Porque tivesse ouvindo aí pra você me indicar uma maquiadora aí de Linhares e que faça cabelo também. De preferência que me deixe bonita, tá bom?
2: De preferência que faz parceria.
3: Tá, e também seria ótimo. Mas de preferência que me deixa bonita. Em seguida vem a parceria. Se você souber aí, você de Linhares, me indica aí, por favor, aqui no WhatsApp da Litoral, tá?
2: Banda, molecote.
3: Ai, ai.
2: Aí, ó, Arthur Otávio de Cidade Continental tá lá ouvindo, mandando um abraço pra todos os barbeiros e clientes lá do Alceni em Vitória, barbearia do Alceni. Thaís Araújo, de Nossa Senhora da Penha, Bárbara Helena, em Morada da Barra.
3: Arthur Otávio, Cidade Continental, Lidiane Scarpati, Cidade Continental, Viviane também, Oliveira, lá de Cidade Continental, e Álvares Dias de Cachumirim falou bem assim, ó.
2: Ele falou nada.
3: Aí, Bruninho, lá em Linhares, quem vai pagar uma pra você, né? Você sabe, hein, moleque? Mericote. Hein, Mericote?
2: Ô, Gabriel Santana, lá do, Gabriel Santana, fala, Gabriel!
3: Embaixador!
4: Meu molecote, boa tarde, Bruninho, boa tarde, Natizinha, que é o Gabriel Santana, o embaixador do Moto Aplicativo. Bruninho, você tava falando que tá chegando próximo do Natal, o tempo tá passando rápido.
2: Tá,
3: tá mesmo.
4: Tá doido já pra ver o peru, tá não?
2: Já pra ver o quê?
4: Você tá doido, da Litoral, eu tô legal.
2: É, o peru de Natal é uma delícia, né, meu parceiro? Melhor ainda
3: só no Natal?
2: Lúcia Braga de Vila Graúna tá querendo movimentar com a Litoral. Tem movimento nesse final de semana, Movimento Cidade.
3: Isso aí, seu par de convite tá aqui. Domingo tem João Gomes, Marcelo D2, Marina Sena. Manda senha, uau, movimentando com a Litoral.
2: Boa, manda aí, boa sorte. Tem ingresso pro João Gomes. E a Letícia de Central Carapina tá vindo aqui. Falou que saiu do trabalho agora, vai almoçar e daqui a pouco vem aqui buscar os R$300 que ela ganhou pra gastar no mini preço.
3: Arrasou, parabéns, minha linda. Daniel Júnior de Nossa Senhora da Penha, Júlia Oliveira de Maruípe, Bruno Pereira de Santa Rita, Letícia Central Carapina, que acabou de falar, e a Berê. Oh, Nossa Senhora Berê da Penha, mandando beijo pro filhote Matheus. Beijo!
2: Railão Oliveira lá da Fonte Grande tá almoçando. Pelo visto, eu acho que é. Deixa eu ver aqui. Acho que é motorista, né? Eu acho que é motorista do...
3: Do V1?
2: Do V1. Acho que é motorista do V1.
3: Bom trabalho aí, meu amigo. Flávio Teixeira também tá com a gente no Jabaeté. E a Andriele, do bairro Operário, em Cariacica.
2: Bora de mais música!
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6: Vamos! Faz o L, faz o L, faz o L. Isso é DNA de GG em Salvador, Bahia. Aí, ó.

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1: Na Litoral eu tô legal, Bruno Diegue. Sequência.
2: E agora tem resultado de promoção, saindo par de convite pra curtir o Movimento Cidade. No domingo, e quem faturou foi o Gabriel Sampaio. Final de telefone 0375 da Glória.
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2: Participou, ganhou.
1: Fechando a rede Litoral para Linhares, Colatina e Cachoeiro.
2: Então a gente continua na programação local aqui na Grande Vitória. E um beijo para vocês. Até amanhã no seu horário de almoço.
1: Amanhã, meio-dia em ponto, hein? Abandona não. Valeu. Valeu.
7: Valeu. 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

0: Nelly Morena, aqui na Litoral Paris, abrindo nossa primeira sequência, 12h12 agora. Excelente tarde para você ligado aqui com a gente, obrigado pela sua companhia, tá? 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Deixa eu abraçar o Pipoca. Tá sumido, hein? E aí, meu irmão, tudo certo, Pipoca? Como é que você tá? Tá na produtividade de conta. Boa tarde, Pipoca. Alcemir.
1: Boa tarde, meu querido Emerson.
0: E aí?
1: Aqui é Pipoca. Tamo junto,
0: fala, meu irmão.
1: Radinho tá torando, ó.
0: Ah, é?
1: Tá um garrado de pedreiro aqui na... no aeroporto.
0: Produtividade.
1: E mais tarde nós estamos na portaria, virando a noite.
0: É isso aí, irmão.
1: E novamente amanhã, pedreiro de novo.
0: Pode parar, não.
1: Tamo junto, meu amigo.
0: Tamo junto.
1: É aquele ditado, né? Pobre é igual pneu. Quanto mais trabalha, mais liso fica. Mas tamo junto, na graça de Deus.
0: Quanto mais trabalha, mais Deus abençoa.
1: Quanto mais, que legal. Bom dia.
0: Deus ajuda. Deus ajuda quem trabalha, Pipoca. Quanto mais trabalha, com honestidade, com muita fé e gratidão a Deus, mais abençoa, né? Então que Deus te abençoe grandemente, é bom trabalho, tá bom? Bora produzir. Eu costumo dizer que vendedor de picolé parado não vende picolé. Abraço, meu irmão. Hélio Peri, tá na produtividade também, voltou de férias, tá bem enferrujadinho, já tá na ativa, Hélio.
2: Fala, meu amigo Pedro de Sá, não quero mandar um alô pra Marlon,
0: lá da forma. Rapaz, ele tá com... Hélio Peri, rapaz, você tá meio esquecido, né? Tá mandando alô pro Pedrão.
2: Mas bom, o cara que é chegado na rodovia do contorno.
0: É, quem?
2: O Marlon é o cara, com a Litoral sou muito mais legal. Fala, Marlon, e vim aqui pegar a ferragem.
0: Tô achando que você voltou de férias meio desnorteado, você tá enferrujado, tá precisando desenferrujar a mente também, tá, Hélio? E aí, Sil, tudo bem? Abraço pra você, amiga. Tudo certo? Palavra-chave, Cine Unimed Litoral. Boa tarde pra você. Tiago José tá por aqui também. Abraço, queridão. Rio Novo do Sul, é? Bem-vindo aqui, tá bom? Participando da promoção com o Cineminha. Minha amiga Hélida também chegou por aqui. Olivia Siller, tudo certo? Rio Novo do Sul aí, ó. Abraço pra você também. Fábio também chegou por aqui, mas quem? A Luciana Gomes, Cristiane Vieira também do Alto Mariz. Alcemir, tamo junto, bora pra cima. Eiza, tudo bem? Isabela do Carmo, Jardim Itapemirim. A Sil Nunes participando aqui, ó. Cine Unimed Litoral. Marcão Gargamel, aquele abraço pra você. A Larissa também. Que tempo bonito aí, como é que tá? Tá chovendo aí, Larissa? Rio Novo do Sul mandou uma foto linda pra gente aqui. Tá uma serra, aquela chuvinha. Tá caindo desde ontem à noite aí. E ligadinha da Litoral, né? Abraço pra você, tá? Maria Eduarda Dudamel também tá por aqui. E aí, Duda, me conta.
3: Boa tarde, meu amigo Emerson Aguiar. Quem fala aqui é Dudamel, diretamente do aeroporto. Boa tarde, Toninho. Vem pula, pula, Plachelli, Botafogo, GR, Barroso, Eli, Graziele, Vitor, Lourenço. Boa tarde, hein? Funciona da Pluma, Chicão, o Paulo, Fábio e Yuri, BRK. Boa tarde pra Laysa, Elisângela, minha amiga Josi.
0: Abraço pra você, Duda. Vamos voltar pra Rio Novo do Sul rapidinho. Agora minha amiga Loilsa tá lá em São Caetano, né, Rio Novo. Tá chovendo por aí também, Loilsa?

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0: Abraço pra você, tá no Zumbi também. Mas quem tá por aqui? Alessandro Gomes, Reinaldo de Oliveira, abraço pra você. Jordana também. Abraçando a Lorena Silva, Gustavo Gomes também chegou por aqui, Marcelo Batista, aquele abraço. Tainara Oliveira também tá ligadinha no amarelo. Rosildo, aquele abraço, tá bom? Darlan também. Daniele Carvalho, aquele abraço pra você.
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0: O incêndio de grandes proporções atingiu uma padaria no bairro Valão, em Cachoeiro de Itapemirim, na noite desta segunda-feira. Segundo o Corpo de Bombeiros, o fogo começou no térreo do estabelecimento e se espalhou pelo primeiro pavimento onde funciona a área de produção. As chamas foram controladas e ninguém ficou ferido. Um cachorro e gatos que estavam no andar superior também não se feriram, na verdade. O incêndio ainda afetou o fornecimento de energia elétrica em parte do bairro e também prejudicou comerciantes da região. As causas do incêndio ainda não foram informadas.
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0: Oportunidade para quem quer se qualificar gratuitamente no Espírito Santo. Estão abertas as inscrições para 10 mil vagas em cursos online do programa Qualificar ES. São opções como informática básica e avançada, inglês básico, segurança do trabalho, Word e Excel, auxiliar de creche e também cuidador de idosos. Podem participar pessoas com pelo menos 16 anos, moradoras de municípios atendidos pelo programa Estado Presente, incluindo Cachoeiro de Itapemirim. As inscrições seguem até o dia 20 de agosto. Cada candidato pode escolher até 2 cursos.
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0: Simone Mendes aqui na Litoral, erro gostoso. Primeiro lugar geral, ó, tá chovendo em Cachoeiro de Itapemirim. Bom, pelo menos aqui no Gilberto Machado, né? Chuvinha caindo lá fora, tempo virou. Muita atenção você que tá no trânsito aí, tá ouvindo a gente. Passando por Cachoeiro, região, estiver chovendo por aí. Atenção, tá? Muita tranquilidade nessa hora. Pessoal dos aplicativos também, os motoristas aí, meus amigos motoristas de aplicativo. Obrigado pela carona de sempre, tá, gente? Bom trabalho a todos, os taxistas também, aos motoristas de ônibus também, dos coletivos aí. Forte abraço pra vocês, tá? Que Deus abençoe. Produtividade, boa terça-feira. 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
2: Boa tarde, da Litoral 3 em ponto.
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4: Isso aqui tem que ter sentimento. Disse

Litoral, primeiro lugar, geral 3:17 agora. Seguimos aqui com a nossa sequência, 45 minutos de música sem intervalo. Quero mandar abraço para você que está participando pelo nosso WhatsApp, se cadastrando das promoções. 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Também liberada essa promoção maravilhosa. Deixa eu abraçar aqui a turma participando. A Milena Paulo já chegou por aqui. Abraço, tudo bem? Alto Eucalipto tá aí ligadinha com a gente. Jardim Tapemirim, Leonardo Fidelis também. Minha amiga Janis Brits, com Abelardo Machado. Boa tarde, Emerson. Tudo bem? Tá ligada na Litoral. Tá ligadinha como sempre. Abraço. Santo Antônio, quem tá com a gente aqui no Santo Antônio, no Abelardo Machado, na verdade, né? Abraço pra você, Eduardo. Tainá também chegou por aqui. Jardim Itapemirim. Minha amiga Maria Eduarda. Igor Coelho, aquele abraço. Nova Brasília. Gabriel Contoura. Paulo Sérgio também, do BNH. Mas quem chegou por aqui? O Igor Henrique também. É The Best Açaí Litoral participando com a gente. Abraço aqui pra Elida Guimarães também. Glauber Oliveira também. Tatiana Gomes. Fernanda Carvalho, São Francisco de Assis. E aí, Giovanni, tudo bem? Tá no Zumbi, tá ligado aqui no Litoral. A Rosilene Fontoura também. The Best Açaí Litoral. Boa tarde, Emerson. Emerson Vilela aqui, meu xará. Tá no Recanto, tá ligado aí na Litoral. Giovana, abraço pra você, tá bom? Júlia Gomes também tá por aqui. A Júlia Soares acabou de chegar. Essa Júlia tá no Alto Marins, né, Júlia? Abraço, querida. Evaldo, tudo bem, meu irmão? Tá no Alto Marins também, tá ligadinho aqui com a gente. O Ricardo acabou de chegar por aqui, São Francisco de Assis. Do Boa Vista, deixa eu abraçar a Luciene Gomes também, Gustavo Passarella. Abraço pra você, irmão. Mas quem? No Boa Vista, o Antônio Marco também participando com a gente. Paulo acabou de chegar por aqui, abraço. Onivaldo, e aí, tudo certo? 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Boa sorte pra você, tá no Abelardo Machado aí, curtindo a Litoral.

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1: Deixa eu abraçar a Lidiane Gomes, chegou por aqui participando da promoção com o Cineminha. Mas quem? Michele também Moreira, do Coronel Borges. Abraçando aqui o Giovanni. Abraço também para Emily de Jesus, Rui Pinto Bandeira, Cine Unimed Litoral, Indianara Carreco também do Zumbi. Aquele abraço para você.

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0: Na voz dela, nossa eterna Marília Saudade Mendonça. Leão fechando muito bem. 45 minutos de música sem intervalo comercial. Que voz marcante, né? Sempre viva no meio de nós, se curtindo aqui na Litoral. 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Pois é, o tempo virou. 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Bom, vamos faturar. Daqui a pouco tem o Bora Pagodear. Segura aí.
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1: 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E aí, mais uma edição. Curtiu aqui na Litoral o nosso Bora Pagodear? 3h58. 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E daqui a pouco, após o intervalo, eu volto abrindo uma hora de música. E a produção liberou, também trazendo mais uma promoção pra você participar. Mas antes, deixa eu mandar abraço aqui. Minha amiga Rosana acabou de chegar, tá participando da promoção Litoral, vem tomar café comigo. Quero Coramara, né? Ligadinha aí, curtindo a Litoral. Mas quem? Eliane Gomes também, aquele abraço. William de Santa Fé. Santa Fé de cima. Abraço pra você, Michel Chagas também chegou por aqui. Romildo Gomes, Romário. E aí, meu irmão, tudo certo? Tá na produtividade? Romário, me conta. Fala, Romário!
2: Fala, meu amigo, boa tarde, rapaz. Romário Cachorrão, tá?
1: Ih, cachorrão!
2: Você tá doido? Eu tô aqui, chuvinha de ontem pra hoje e já nasceu capim.
1: Maravilha!
2: Quero passar pra desejar uma boa tarde pra todo mundo aí, todos meus amigos operadores, a galera da rodagem, tá?
1: Boa!
2: Viu? Pra você.
1: Obrigado, Romário.
2: Tá chovendo, o pau tá quebrando,
1: tá,
2: meu amigo.
1: Chovendo.
2: Nós tá aqui só trabalhando. Manda a foto.
1: Abraço, tô vendo o vídeo da produtividade. Tá vendo diagrama, né? Maravilha, graças a Deus. É bom também, né? Essa chuvinha ajuda. Marlene, e aí, tudo bem, queridona? Abraço pra você. Tô vendo aí, tá? Júlio César também, no Boa Vista, quem tá por aqui? É o Luciano Gomes também, mas quem? Reinaldo Zucolotto, meu amigo Leandro Oliveira acabou de chegar, tudo certo? Era o Otto Marins, Thiago José também, o Wallace, aquele abraço pra você. Deixa eu abraçar também aqui a Ana Carolina. Ela deu um bom dia pra gente, mas é boa tarde, né, Ana? Boa tarde pra você. Gilberto Machado tá aqui ligada com a gente. Lorena Permanente também, aquele abraço pra você. No Boa Vista, é o Antônio Marcos, abraço pra você. Hudson também chegou por aqui, hein, Hudson?
3: Aô, Litoral!
1: Aô, Litoral!
3: Tá bom, é Hudson Zanardi. Gostaria de mandar um alô aí pra toda a rapaziada da Mel Alimentação.
1: Uhum.
3: Pro Ronaldo, pro Gaspar, pro Cícero, pro Marquinho, pra dona Patrícia, pais nutricionista, pra Fran e pra Thalita, e avisar que na Litoral eu tô mais que legal.
1: Ô, Hudson, abraço, meu irmão, vamos faturar.
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0: abraçando a Creuza Lopes. Da onde? Creuza Lopes tá em Alegre, né? Tá curtindo o litoral. Morava em Buraramba, não ganhei. Agora vai ganhar agora. Vamos estar na torcida por você, tá bom, Creuza? Abraço. Tereza também chegou por aqui. O Patrick e a amiga Vanessa tá no Boa Vista. 2 anos da Barreira Cachovasco. Jean, Rio Novo do Sul. Abraço aí pra Alice, Patrícia, Ismael, pra todos aí de Rio Novo do Sul ligados aqui. Léo Moreira também. Boa tarde, Emerson Aguiar. Vera da Tijuca, sempre ligadinho. Um abraço pra você, tá bom, Vera? Léo Moreira também, tamo junto, tá bom, irmão? Abelardo Machado, Ricardo chegou por aqui. Alô, Ilsa também.
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0: aquela sequência, uma hora de música sem intervalo comercial. E ó, daqui a pouco tem resultado de promoção. 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Daqui a pouco o resultado dessa promoção. Bom, deixa eu mandar abraço aqui pro Marcão Gargamel, já tá passando por aqui. Jardim Camburi, abraço pra você. Minha amiga Maria de Fátima também chegou por aqui, tá onde? No Mar Brasa, né? Abraço. Wallace também tá por aqui, sempre na melhor. Obrigado pela carona, tá bom, irmão? Tamo junto. Boa terça-feira pra você. Pessoal da MT Envelopamento também ligados. Eu e Matheus Andrade, abraço pra vocês, o Ferroviários. E aí, João, tudo certo? Boa tarde pra você. Tá no Zumbi, tá ligado aí? Fala, João.
1: Boa tarde, meu amigo Emerson Aguiar.
0: E aí, Aguiar, tudo certo?
1: João Batista do Zumbi.
0: Fala, meu irmão.
1: Na Litoral, tô mais que legal. Mandar um alô pra todos ali da Coxitas, Salgado Coxitas.
0: Bom, hein?
1: Só conheço a Amanda lá e a mãe dela e pra todos os colaboradores.
0: Bacana.
1: Na Litoral, tô mais que legal. João Batista do Zumbi.
0: Abraço, João. Pessoal aí da Coxitas, né? Coxinha maravilhosa. Tô fazendo mexer não, mas tô elogiando, né? É um... Abraço pra vocês aí. Pessoal trabalhando atividade, curtindo a Litoral, aí no bairro Zumbi. Matheus também tá por aqui. Nossa Senhora Aparecida, abraço pra você. A Daniele Ribeiro também tá no Aqui na Ban, participando da promoção com Cineminha. Boa sorte pra você. Kimberly Marques também tá no Alto Amarelo. Abraço pra você, tá bom? E deixa eu... Vamos de informação, então? Vamos de informação agora?
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0: Atenção, moradores de Itapemirim. A prefeitura reabriu de forma excepcional o prazo para cadastro do auxílio alimentação. A nova oportunidade exclusiva para famílias em situação de vulnerabilidade social ainda não fizeram inscrição. Atendimentos acontecem entre os dias 12 e 14 de agosto, sempre das 9h30 da manhã às 16 horas. Nesta quarta-feira, ou seja, amanhã, o cadastro será no CRAS Vila. E na quinta, dia 13, no CRAS Itaoca. E na sexta, dia 14, no CRAS Garrafão. A inscrição é presencial e deve ser realizada no CRAS correspondente à região onde a família mora.
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0: Cachoeiro de Itapemirim recebe nesta quinta-feira, dias 13 e 14, ou seja, quinta e sexta, a Feira Verde 2026. O evento será realizado na Praça Jerônimo Monteiro, no cidade, das 8h amanhã às 17 horas, com programação gratuita voltada à sustentabilidade e à educação ambiental. Entre as atrações, oficinas de compostagem e reaproveitamento de garrafas PET, mostra de projetos escolares e atividades da Caravana Biguá. E na sexta-feira, a programação também contará com Ecocine e com uma sessão especial de cinema ambiental. E a Feira Verde 2026 tem como tema Transformando Resíduos em Possibilidades. Então você não pode perder, você de Cachoeiro e região, começa sexta-feira agora, sexta e sábado em Cachoeiro, na Praça Jerônimo Monteiro. É a Feira Verde, edição 2026.
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0: 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Deixa eu abraçar a Tainá, que acabou de chegar, participando aqui com a gente. Tainá Pereira, Agostinho Simonato, abraçando meu amigo Ney também aí, do Caixara. Jusilei acabou de chegar, Mariana Gomes, aquele abraço, tá no amarelo. Giovanni também, abraço para você. Sirlene Oliveira também, abraço, tá bom? Oliveira aqui, o Oliveira. E a Clarice também acabou de chegar. Clarice tá no Village da Luz. É The Best Açaí Litoral, boa sorte. Daqui a pouco o resultado de promoção com a The Best pra você. Deixa eu abraçar também o veião, tá aí no BNH, né, velho? Ney, tá chovendo por aí, tudo certo por aí? Meu amigo Carlinhos do Colô, abraço pra você. Vamos ali pro Alto Novo Parque também, a Letícia, o Ceará também, a todos aí. Ô Pedrão, aquele abraço, tudo certo, meu irmão? Marcos Luiz também. Deixa eu abraçar a Bruna também, que tá ligadinha com a gente. Abraço, Bruna!
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1: Não, litoral, eu tô legal. Belo aqui, quero te amar. Fechando muito bem nossa sequência, uma hora de música sem intervalo comercial na litoral. 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Leonardo Fidelis, parabéns, Leonardo!
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0: Primeiro lugar geral, 5 e 11. Agora, seguinte, ó. 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Vou estar na torcida aqui por você, tá bom? Deixa eu mandar abraço aqui então para a turma também participando das promoções pelo nosso WhatsApp, pelo 999-183488. Rolando promoção aqui com a The Best, promoção também para os 2 anos, né, da Barreira Cachovasco, a festa, sabadão, dia 15, no Jaraguá, par de ingresso para você aqui. Deixa eu abraçar a Marlene, queridona Marlene. E aí, tudo certo no Paraíso, né? Leonardo Rezende também tá por aqui, no Aqui da Ban. Abraços para Emanuele Lima, do Vila Rica. Isa também chegou por aqui participando com a gente. Lucileme também, Lima, do Vila Rica. Abraço para você. Vinícius dos Anjos, tá no Alto União. Vamos lá pro São Lucas agora, ó. Luiz Carlos tá ligadinho na Litoral. Abraço, tá, Luiz? Vamos faturar já já, tem mais pra você aqui na Litoral.
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Costa e Wesley Safadão reinventar. E aí, tudo certo? Ótima tarde pra você, produtividade, né? Finalizando mais um dia, tá indo pra casa? Tá levando a gente, obrigado pela carona, tá bom? Tá chovendo aí? Vá com calma, devagar, tá? Muita atenção, tranquilidade, responsabilidade. E ó, respire, conte até 10. Muita tranquilidade. Acredito que nesse horário deve estar pegado o trânsito aí. Então é importante a gente sempre estar atento. Com chuva, então, pior ainda. Abraço pra você, bom descanso, tá bom? Que você chegue bem em casa, possa descansar, porque amanhã tem mais. Não é verdade? Deixa eu abraçar meus amigos novamente. Motoristas de aplicativo, taxistas também. Ademir, aquele abraço, meu irmão. Daltinho também tá levando a gente, hein, Daltinho? Tamo junto. Obrigado aí pela carona de sempre. Ó, continua por aqui a nossa promoção com a The Best Açaí. 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Promoção também pra festa 2 anos da Barreira Cacho Vasco. Sabadão agora, dia 15, no Jaraguá. Uma noite especial pros vascaínos. E não vascaínos também. Estão convidados, né? A festa vai ser bonita. Vai ter música também por conta do MC Darlan, Sam Barreira, DJ Patrick. E teremos a presença dos ex-jogadores do Vascão. Donizete, Carlos Germano e Mauro Galvão são presenças confirmadíssimas na festa 2 anos da Barreira Cacho Vasco. Sábado agora em Cachoeiro, no Jaraguá. Seu par de ingresso está aqui comigo, liberado para você participar. 2 anos da Barreira Cacho Vasco é a palavra-chave. 2 anos da Barreira Cacho Vasco, tá bom? Pode participar. Deixa eu mandar abraço aqui. Minha amiga, a Lídia da Silva, Lídia Gul, do Santo Antônio, tá ligadinha? Abraço pra você. Matheus também tá no corre de sempre, na produtividade, curtindo a Litoral. Mas quem? Tá no aqui da Bar, Paola Pinto, né? Abraço, Paola. Maria Luísa Xavier, a inocente do Boa Vista. Abraço pra família.

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3: Existe uma teoria que se chama 90-10, onde uma pessoa tem 90% daquilo que você procura em alguém, só que você foca naqueles 10% que falta. Aí você sai pra rua, se aventura, e realmente você encontra aqueles 10%, mas não se deu conta que perdeu os 90%.

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0: primeiro lugar geral, 5h53 agora, aqui da Litoral. Daqui a pouco resultado de promoção pra você com a The Best, tá bom? Vou liberar um kit festa, sticks, The Best Açaí, 10 unidades pra você da The Best Açaí. Você sabe que é coisa boa. Melhor açaí do Brasil, pois é, muita gente participando. Palavra-chave The Best Açaí Litoral, se você não tá participando, pode mandar agora aí pro nosso WhatsApp pra participar, tá bom? Já já resultado dessa promoção com a The Best Açaí aqui na Litoral. 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Ó, vai ter festa, além da festa também, que vai ser linda, uma festa especial, vai ter música ao vivo, MC Darlan, Sam Barreira e DJ Patrick, e também as presenças confirmadíssimas dos ex-jogadores do Vascão. Donizete, a presença confirmada, o ex-goleiro Carlos Germano e também o Mauro Galvão estarão sim em Cachorro, sábado agora, nessa festa maravilhosa, festa da nação, né? Os vascaínos, Cachoeiro e região, muita gente já participando dessa promoção e você, é claro, não vai ficar de fora. Par de ingressos pode ser seu. Palavra-chave, 2 anos da Barreira Cachorro Vasco, boa sorte pra você. Vamos estar aqui na torcida, tá bom? Deixa eu mandar abraço agora aqui. Meu amigo Ademir, falei nele, ele já chegou. Bom pastor, 2 anos da Barreira Cachorro Vasco, Ademir Felipe, nosso representante dos taxistas aí, grande Ademir, abraço meu irmão, obrigado pela carona de sempre. Alô, Juan, abraço. O Alessandro também chegou por aqui, tá no Coramara. Sebastião Domingos também, do São Francisco de Assis. Meu amigo Johnny Agostinho Simonato, tá aí ligadinho. Abraço, viu? Adriana também tá por aqui. Deixa eu abraçar também ela, a minha amiga, a Inês Gomes. Aquele abraço pra você, tá, querida? No Boa Vista. O Antônio Marcos também. João tá por aqui. Marinês, aquele abraço pra você. Vamos faturar, já já tem 45 minutos de música sem intervalo.
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0: Litoral, eu tô legal, 6 em ponto.
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0: Ah, vai começar essa sequência na hora final do programa, né? Faltando uma hora pra gente finalizar, abrindo com 45 minutos de música sem intervalo. Ótima noite pra você que tá ligado aqui no Litoral. Tá no trânsito, tá indo pra casa, obrigado pela carona, tá bom? Vá tranquilo ouvindo a gente aí. E última chamada aqui para a promoção da The Best. Daqui a pouco o resultado dessa promoção maravilhosa. 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Daqui a pouco, então, resultado dessa promoção aqui na Litoral.
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0: Opa, hora boa! Resultado de promoção aqui na Litoral. Um kit festa chiques, The Best Açaí 10 unidades. Litoral. Maravilha, hein? Que presentão! Tá indo pra você do bairro Jardim América, final telefone 2003. Esse kit festa chiques, The Best Açaí com 10 unidades. Litoral, litoral. Tá indo pra você. Litoral. Mariane Costa Longa, parabéns, Mariane!
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0: Pois é, seguimos por aqui, continua a promoção, 2 anos da Barreira Cachu Vasco. Pra você que tá chegando agora e não tá participando, vou liberar um par de ingressos pra grande festa que acontece sabadão agora, no Jaraguá. 2 anos da Barreira Cachu Vasco em Cachoeiro, no Jaraguá. Esse é o par de ingressos, tá aqui comigo. 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Manda aí pro nosso WhatsApp, nome completo e bairro também. Dá tempo, tá bom? Daqui a pouco o resultado dessa promoção. Marielle Oliveira, do Alto Amarelo, chegou por aqui. Abraço pra você. E aí, Beth, tudo bem? Aquele abraço. Boa noite, Emerson. Quero participar do sorteio da The Best. Já foi. Participa amanhã, tá bom, Mari? É a outra Maria Marilza Correia, do Monte Belo, tá com a gente. Abraço pra você, querida. Participe da promoção do Vascão aqui, 2 anos da Barreira Cachu Vasco. Meu amigo Leonardo Gomes chegou por aqui. Cristiano também. Abraço pra você. Tá onde? Tá em Gironda. Sinta-se abraçado aqui, tá bom? Abraço, bem-vindo aqui na Litoral. Maicon Correia também do Vila Rica. Obrigado, Léo Moreira chegou por aqui também, tá ligadinho na Litoral. Minha amiga Verinha do Pula Pula. Verinha, quando chega assim, a gente manda abraço, tem que ouvir ela também. E aí, Vera, já podemos? Fala pra mim, Verinha.
4: Fala, Emerson Aguiar, seu lindo. Boa noite, noite, família Litoral. Aqui quem fala é Vera do Pula Pula Paraíso.
0: Própria.
4: Manda beijo pra mim, beijo. Para os meus familiares, as amigas, a Aparecida do Furacão, Marta Marlene Inês, Cristina da Agricultura, Duda Mel, Prachete, Eliane Camelo, minha do Salão da Itaoca, Toninho Segurança, Nandinho, Gil de Itaoca, Sidney Mão da Rosa, Chimboca, Peixoto, Dimas, João Paulo, Vaguinho do Churrasquinho, Sérgio Vera Machado, enfim, para todos os motoristas de APP, Saúde e Educação, incluindo Pires, Thiago, Kleber, Gutenberg, Diego Marvel, a todos os profissionais da educação que estão sintonizados, é melhor? Beijo, Litoral!
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1: É o Gustavo e a Mari aqui, o Gustavo e outro, né? E a Mari Fernandes, 6h27, nosso Festa Litoral. 45 minutos de música sem intervalo comercial. Deixa eu abraçar aqui a Aline, participando da promoção do Vascão aqui, 2 anos da Barreira Cachu, Vasco. Sabadão agora, dia 15. Vai acontecer no Jaraguá, festa, tá? Aline Pinto, do Coramara, abraço pra você, tá, querida? Boa sorte, Maria Eduarda também. Tá tomando aquele café, né, Maria? Aquele cafezinho de sempre. E aí, Nelo, tudo bem? Boa noite, abraço pra você. Tá onde? Onde, Nelly? Alto Coramara, tá ligado, da Litoral. Participando também da promoção aqui com a gente. Deixa eu abraçar o Rubens Fonseca também. Bairro Zumbi, abraço pra você, tá bom? Eliane Gomes, aquele abraço. Tá no amarelo, tá ligadinha também da Litoral. Vamos de informação, é você bem informado aqui.
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1: 2 homens foram presos no bairro BNH em Cachoeiro após um furto registrado em Brejetuba, da região serrana do Espírito Santo. Durante a abordagem, os suspeitos foram encontrados com mais de R$3 mil em dinheiro e um ciclomotor que possuía registro de furto. A prisão aconteceu após informações sobre o crime cometido em Brejetuba levarem as forças de segurança até Cachoeiro. Os materiais encontrados com a dupla foram apreendidos. Os 2 homens foram detidos e encaminhados para os procedimentos legais e o caso segue sob responsabilidade das autoridades públicas.
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1: Cachoeiro de Itapemirim recebe no dia 13 de setembro a segunda Corrida do Coração, promovida pelo Hospital Evangélico. A prova terá percurso de 6 quilômetros, com concentração e largada às 7 horas da manhã na Praça de Fátima, na Avenida Beira Rio. As inscrições estão abertas e seguem até o dia 28 de agosto, divididas em lotes. O segundo lote custa R$ 89,00 e termina nesta sexta-feira, agora dia 14. E a partir do dia 15, o valor passa para R$ 99,00. Na primeira edição, mais de 700 atletas participaram. E para este ano, a expectativa é reunir cerca de 1.000 corredores.
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0: Tiago Soares aqui na Litoral, cantando Araqueto Amantes. É o nosso festa. Fechando muito bem, 45 minutos de música sem intervalo comercial. Chegou a hora, mais uma vez, resultado de promoção. Saindo aqui, sabadão tem 2 anos da Barreira Caxu Vasco, no Jaraguá. E seu par de ingresso está aqui, vai sair agora. Vamos liberar agora a par de ingresso para você. Vargem Grande Soturno, terá o telefone 9672. Esse par de ingresso para a festa da torcida do Vascão, sábado no Jaraguá. Vai ter música ao vivo também. Vai ter Donizete, presença confirmada, ex-jogador do Vasco. Carlos Germano, ex-goleirão do Vasco. Também Mauro Galvão é presença confirmada. Sábado agora, no Jaraguá. Litoral. O ganhador foi você. Júlio César, parabéns, Júlio.
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0: Litoral, eu tô mais que legal, fechando muito bem com eles. Grande Harry Styles, Ezio As, fechando mais um Festa Litoral. Acabou, que pena, né? Bom, tamo de volta amanhã, se Deus quiser. 156, fique agora com a Rede Litoral, para todo o estado do Espírito Santo, Brasil e mundo também. Ótima noite, obrigado pela sua companhia. A gente volta amanhã, tá? Amanhã a gente se encontra aqui. Tchau, gente!
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5: 7 horas em ponto na Litoral. Eu tô legal. Ótima noite de terça-feira pra você na sintonia certa do seu rádio. Essa é a Litoral, primeiro lugar geral em audiência do Ibope. Agora você ouve 60 minutos direto só de músicas da comunicação. Ele, arroba Alex Bono. Muito boa noite de novo.
6: Fala, meu amigo, arroba Hollywood Wallerciones.
5: Como é que você tá nessa noite chuvosa de terça-feira?
6: O que você acha? Ah. Olhando pra mim.
5: Ah, meu Deus do céu, lá vem. Aqui, ó.
6: Maravilhoso.
5: Aqui, ó.
7: Boa noite, Alex Bono, com dois L. Boa noite, Hollywood Anderson. Ah. Que noitezinha chuvosa, bebê. Boa noite pra todos os ouvintes da Litoral.
5: Boa.
7: Gilberuba aqui marcando presença. Ô, Alex Bono.
6: Oi.
7: O Holly me lembra, você não lembra, não.
5: De quê?
7: Um tempinho chuvoso desse, eu lembro de quem?
5: Quem?
7: Tá na hora de pegar o piru.
6: Hã? Que?
7: Tá na hora de pegar o piru.
6: Que?
7: Na Litoral, eu tô legal, Gilberuba.
5: Normalzinho aqui, só nós dois, Alex. Que história é essa? Que eu lembro, tá na hora de pegar o peru. Que eu lembro disso, não.
6: Rapaz do céu. Que? Não, o Hollywood, você que lembra ou
5: eu? Eu? Não, que falou que eu lembro.
6: Santo Jesus tem poder.
5: Que isso?
6: Eu tô esquecendo, já tem tempo disso.
5: Ó, tem presente pra você, cara. Já. Daqui a pouquinho tem ingresso do pagode do Ian, hein? Próximo sábado, na Matrix Music Hall.
6: Deixa que eu te lembro.
5: Isso não. Pagode na Litoral é a senha.
6: Ai, ai.
5: Manda aí no nosso WhatsApp.
6: Manda aí.
5: 999. Problema seu, né?
6: Manda aí, vai.
5: 999-86-1050.
6: Tô aqui pensando.
5: Pagode do Ian. Próximo sábado no Matrix Music Hall. Pode começar?
6: Pode começar, depois a gente conversa.
5: Yeah, no.

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0: comerciais, mais aquela pausa pra gente mandar aqui abraço pro Fábio Araújo de Bela Aurora.
1: Boa noite, meus amigos Rádio Litoral FM, sou Fábio Araújo de Bela Aurora, encerrando mais um plantãozinho aqui no Hospital São Lucas. Sim. E como sempre, aquele alô especial vai para minha grande amiga Renatinha e minha grande amiga Preta do Sesmit. Gente, um abração, fico com Deus todos, boa noite.
0: Valeu, muito obrigado, Fábio Araújo de Bela Aurora. Tem aqui o outro Fábio, esse de José de Anchieta.
2: Boa noite, Oliver Anderson, boa noite, Alex.
3: Ô, Fábio!
2: Os monstros dessa rádio maravilhosa que eu amo tanto. Ah. Passando aqui para desejar uma ótima noite de trabalho para vocês.
0: Obrigado.
2: Tô aqui ainda na audiência, rodando, trabalhando, graças a Deus, a chuvinha, um friozinho.
0: É, sim.
2: E lembrando aqui de agradecer a vocês pelo ingresso do show do Belo.
0: Ah,
2: e Alex Mono, ainda tô casado, a mulher não me chutou pro lado,
0: rapaz.
2: Não sei se você lembra que eu te falei que a mulher ia me chutar.
3: Ia,
2: mulher,
3: aí, ó,
2: porque ela é muito mais fã do Belo que eu, mas ainda tô casado.
3: Que bom.
2: Na Litoral eu tô mais que legal, vamos que vamos.
0: Tá até na tela aqui de vocês dois, no show do Belo, aí ó.
3: Ah, que bonitinho, gente.
0: Continua casado, então.
3: Continua casado, que bom. O Belo não teve contato ainda, como é que foi? Que bom, que bom.
0: Falar
3: e
0: nisso,
3: você?
0: Falar nisso, no nosso Instagram tem lá os vídeos da apresentação, o vídeo de entrevista e também do nosso, do contemplado do camarim. Chegou a foto com o Belo, ele, a esposa. Então, passa lá pra você conferir também no arroba litoralfm. Cadê?
4: Ela. Boa noite, quem fala aqui é Duda Mel, diretamente de Cachumirim.
3: Ah, tudo em slow motion.
4: Jefinho, Mamalvina, Cauã, Enzo, Jerry Barroso, de Graziele Rita, Toninho, vem pula-pula pra chat. Boa noite, Duda Mel, fui.
0: Valeu, obrigado, Duda, pela participação também, direto de Cachoeiro.
5: Holiday, meu filho, boa
0: Oi.
5: Noite.
0: Boa.
5: Minhas lindezas desta noite chuvosa.
3: Que linda!
5: Tô na Carlos Lindenberg.
3: Sangue disso.
5: Aquele Jesus. Trânsito. Senhora pra chegar em casa. Mas o mais importante é que eu estou trabalhando. Toco uma música boa aí pra animar a gente, porque só Deus nesse trânsito aqui, viu? Beijos, Luísa de Colina, hein?
0: Beijo pra você, Luísa Cristina, Colina de Laranjeiras, na Lindenberg. Cara, nesse tempo...
3: Um filme de terror.
0: Nesse tempo chuvoso, frio, quando o corredor estiver pronto, as cabines vão ser no meio da pista, né?
3: Sim.
0: As cabines, elas vão ser...
3: No meio, entre as duas pistas
0: Sim,
3: que estão
0: mas,
3: sendo construídas.
0: Não,
3: ali.
0: Mas eu quero saber se as cabines vão ser fechadas.
3: Ah, com certeza.
0: Para proteger do frio, do vento, da poeira.
3: Eles falaram que é um projeto meio que base ali, que já acontece em BH, Uai, morei 7 anos lá, então posso falar muito bem. Lá tem as cabines bonitinhas.
0: Fechadas, né?
3: Fechadas, com ar-condicionado, a porta... Abre, fecha, automática. Coisa bonita. Mas pelo que eu tô vendo dessa estrutura aqui, não vai ser assim, não.
0: Será que vai ser aberto?
3: Pelo que eu tô vendo, vai ser.
0: É ruim, né?
3: É.
0: Aí o povo vai ficar no meio da pista, tomando vento, chuva, poeira.
3: Vai ser isso,
0: não.
3: Vai ser isso. Eu só acho que se fosse pra pegar de exemplo mesmo, poderia pegar direitinho, né?
0: Não, a gente tá só cogitando aqui, que não tá pronto
3: ainda.
0: Fazer
3: as quatro
0: projeto.
3: Pistas também, pra um lado e pro outro. Porque ali vai ser, acho que umas duas.
0: Eu não vi o projeto.
3: O projeto tem três, né?
0: Estou esperando que... As cabines que vão abrigar os passageiros, eu espero que sejam fechadas para poder proteger do frio, do vento, da chuva, da poeira.
3: Eu também quero morder minha língua, mas eu tô achando que não.
0: Não, vamos esperar. Vamos esperar ficar pronto. Fé em Deus. Acredita, Alex, acredita.
3: Jura? Me dê motivos.
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0: na Litoral, eu tô legal, Vala Alojada. Com Gustavo Lima aqui na programação, a última chamada já já tem resultado de promoção, ingresso pro pacote do Ian.
1: É, o Ianzinho que tá chegando com tudo.
0: Dia 15 agora, próximo sábado, na Matrix Music Hall. Pagode na Litoral.
1: Pagode na Litoral, manda aí.
0: Manda aí, 999.
1: Muito bem.
0: 10:50.
2: Bom, na Litoral eu tô mais do que legal.
1: Ela marcou.
2: Agora nós vamos ouvir Zero e Paulo Ricardo. Agora eu sei. Um abraço.
0: Daqui a pouquinho, 8:40, tem Litoral, você no comando. Primeira edição da noite.
1: Exatamente, porque 10:40 tem a outra edição. É a pergunta que fica, o que que você quer ouvir?
0: É isso. Conta pra gente aí no WhatsApp, mensagem de áudio curtinha pro Alex Bono procurar o seu som e tocar pra você já já.
1: Vai no fundo, naquela memória sua que você já esqueceu, mas que você vai trazer de volta ouvindo a sua música no rádio.
0: Aproveitando nessa noite chuvosa e fria, gostosinha de terça-feira.
1: Muito bem, meu amigo, você tá mandando pro lado certo. Pega a tua música romântica.
3: Ai, meu Deus. Boa noite, Rafa. Boa noite, Alex Bono. Partiu Vitória.
0: Ó, partiu Vitória.
4: Boa noite, Holiday. Boa noite, Alex Bono. Partiu Vitória. Ligadinha na 95.3.
0: Olha, estão vindo de Laranja da Terra. Beijão pra vocês e boa viagem, tá? Ana Paula e Manuzinha. Dizem que amanhã teremos pudim.
1: Será? É. Olha lá, hein? Então já falo pra chegar mais ou menos ali 10:50, tá? Porque se chegar antes das 5, não sobra.
0: É, se deixar
1: pra
0: com...
1: mim aqui que chega os 6, né?
0: Se deixar pra Sol, Bruninho, Natizinha...
1: Esquece, meu filho. A partir de 3, na verdade, dá pra vir, porque o Hollywood, ele vai confiscar, ele sabe, ele pensa no próximo. Então a partir das 3, tá?
0: Abraço pro Márcio Gleick, do Córrego Sergipe. É, tá na escuta, ali pertinho em Colatina, a Denires.
5: Boa noite, meu irmão, meu amigo Robson Andes. Cara, tô aqui em casa, acabei de ir ao trabalho.
1: Oliver Ryan.
5: Fazer um biquinho de tarde, um petó do pedreiro, cara, não para não, né,
0: é
5: cara?
0: Mesmo, hein?
5: Irmão, adoro sua programação, cara. Manda um abraço pro meu amigão Marcelo Rangel.
0: Olha.
5: E fez Feliz dos Pais atrasado pra vocês, pra você, Marcelo Rangel. Pro Bruninho, entendeu, cara? Um cara maravilhoso, cara. Eu adoro o Bruninho também. E Marcelo. Isso aí, tô aqui em casa aqui, cara. No litoral tava que legal. A Denise de Colatina.
0: Muito
5: tá bom?
0: Obrigado, um abraço, Denise, irmão. Pela participação, pela homenagem, mas dos que você falou aqui, cara, só o Bruninho que é pai.
1: É.
0: O Alex não é.
1: Não, mas pai, ele nem falou também comigo. Ele nem falou de mim.
0: Pai de pet conta?
1: Pai de pet, claro que conta. Com certeza. O tanto que a gente sofre
6: com
1: esses
6: denentes. Boa noite, Holiday, Alex.
1: Fala, Belezinha.
6: Eita, nós. Que chuvinha é essa, hein?
1: Tá bom, hein?
6: Alá. Ô, Holiday.
0: Oi.
6: Tu vai molhar tua carequinha, Holiday?
0: Pior que não.
6: Com essa chuvinha fininha.
1: Vai molhar
6: e
1: sim, uai.
6: Tá frio.
0: Não vou, porque eu tô vindo de ônibus hoje, busão.
1: Mas até o ônibus.
0: Você tá indo de guarda-chuva?
1: Você é todo preparado, né, meu amigo? Você não dá um ponto sem nó, meu amigo. Olha, meu
0: Deus. Hoje tô de 514 boladão.
1: É, tá boladão, rapaz? Já vejo você entrando com óculos fininho. Já falar cabelinho na régua, não, e com um funk rolando.
0: Eu?
1: Boladão,
0: é
1: cara. Gostei.
0: Não, daqui a pouquinho. Hoje... Aliás, mandar aqui um abração pro... Quando a gente é bem atendido, a gente tem que falar, né? É, hoje eu fui resolver um negócio no Shopping Vitória. Não, Shopping Vitória. Vou mandar um abração. Eu acho que é Caio, da loja iPlace, no Shopping Vitória. Parabéns, cara, pelo atendimento, hein? Obrigadão, hein,
1: pô? Sim, ele ensinou ele a carregar o telefone dele.
0: Não. Mas resolveu o problema.
1: Não foi isso que ele fez, não? Botou o seu celular pra carregar lá?
0: No final das contas, foi, né?
1: Foi. Eu não tô mentindo. Aí acontece, resolveu. Né, gente? Eu também ensino pra ele como acessar Facebook, como fazer o responder comentários do Instagram.
0: Scrap, no Orkut, né?
1: Scrap, essas coisas.
0: Só pra fechar aqui, botar aqui na tela, aí, ó. Nesse frio, vai, nesse friozinho, chuvoso, essa sopa da Ana Pinheiro.
1: Vai, Ana, manda.
0: Manda aqui, ó. Bora manda. De sopa. Boa noite, meninos. Boa noite, Ana Pinheiro. Que sopa é essa, hein? Cara, dá sustância, né?
1: Tá. A sorte que eu já pedi comida aqui, porque senão me dá fome.
0: Beijo, bom apetite.
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1: Vamos liberar os dois convites para curtir o pagode do Ian, chegando 15 de agosto, já sábado agora na Matrix em Cariacica. Parabéns pro final do telefone 5922. É você, Vanildes Carvalho.
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0: Muito bem, antes de ir embora, manda aqui abraço e beijo pra Narizinho de Castelo. Mandou aqui, ó. Boa noite, meus amores. Manda um beijo pra Narizinho de Castelo. Só uma observação: pobre não pode marcar uma viagem que chove.
1: É.
0: Ô, Narizinho, um beijo. A gente entende, Narizinho.
1: A gente entende.
0: Muito bem.
1: Sabe que eu nem marcar, tô podendo marcar. Já tem anos, eu nem sei o que é marcar uma viagem.
0: Eu também não. Beijo, Narizinho. Vai passar, vai passar. Aqui, o Gilson Nascimento, de Itamaraju, Bahia.
1: Pô, legal, hein?
0: Mandou mensagem direto de Itamaraju, na Bahia. Mandou aqui, tô legal, tô na Litoral.
1: Aí, esse.
0: É, sabe das coisas, moleque. Gilson, sabe aí das coisas. E um beijo pra Penha, de Serra Dourada. Ela mandou aqui um direct no meu Instagram.
1: Ui.
0: Lembrando, dando os parabéns pelo dia de hoje. Hoje, Alex Boni, ouvintes, hoje é dia...
1: Careca?
0: Não, é dia da televisão, é dia do estudante, é dia do garçom e também hoje é dia do advogado. Então, muito obrigado, Penha.
1: Você tá no dia certo, né? Televisão, advogado, é tudo aí, uai.
0: Então, é uma
1: profissão. Faltou ser do rádio junto.
0: Do rádio temos duas datas, né? Mas tá até chegando, inclusive.
1: Mais uma. Mais uma data, né? Parece que a gente comemora umas três vezes no ano.
0: Duas vezes, com certeza.
1: É.
0: Então, muito obrigado, Pen, pelos parabéns aí também, pela lembrança pelo dia do advogado, uma profissão que eu ainda não exerço, mas tá lá a carteirinha, tá lá na gaveta.
1: Tá lá e tá se atualizando diariamente, com muito mais informação, pra quando chegar, tá ali, ó, todo atualizado.
0: Igual
1: o telefone.
0: É. Quando entrar nessa, investir nessa carreira, aí eu já, em breve... Depois do rádio.
1: Depois do rádio não, durante. Porque eu preciso que você fique rico aqui, você vai me prestando dinheiro. Enquanto a gente trabalha junto, que depois você que você some, nas suas férias tem que responder mensagem, você responde.
0: Não, responde não.
1: Exatamente. Então fique rico trabalhando aqui pra eu usufruir um pouquinho.
0: Então tá bom. A gente se fala amanhã, tá? Quarta-feira, se Deus quiser, de volta aqui na programação da número 1 do Espírito Santo. Essa é a Litoral, primeiro lugar geral.

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1: Vambora, começando mais uma sequência. Vai anotando bonitinho por aqui, Alex Bond, até as 11, tamo junto.

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0: Foguetão aqui na Litoral, tá mais que legal, vamos nessa, terça-feira, já acho que a semana tá voando, já acho não, eu tenho certeza, já quinta, tá louco. Você foi ver, a gente tá em agosto, já quase indo pra setembro, menos de 4 meses que então é Natal. Beijo pra Marcia Brit, Existência, mandou aqui boa noite, mundo, que eu mando um abraço pra Manuja Prioli, beijo pra vocês, suas lindas. Zélia também, boa noite. Alex Bono, seu lindo, para você. Também aqui a Cris. Boa noite, Bono. Tô ligadinho aqui ouvindo meu amor. Que demais. Ai, assim eu me acho.
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0: André, vamos fechando bem com o Zona Oeste. Fechou bem demais, hein? Demais, demais. Litoralfm.com.br é o site que você anotou essa sequência, vai poder ganhar aí um iPhone 17. Bem breve, bem breve. Ó, tá vindo você no comando, sucesso, sucesso, sucesso. Já muitos pedidos. Agora vou lembrando aqui que tem a segunda edição, 20 pras 11. Quando o pedido é muito bom, vai pra lá também, tá? Fica tranquilo. Então manda aí no 99986-50. Antes aqui pro break comercial, você que participa aqui com a gente, tá em peso aqui a turma, cara. Cadê, ó? Antônio Carlos, manda um alô aqui pra esposa Natália. O Antônio Bel Rosa, um homem apaixonado. Fez questão aí de pontuar isso, né, Antônio? Eu gostei. É um rapaz apaixonado. Também quem aqui? O Zé Cris, a galera que vai chegando. Bem, agora sim, intervalo rápido. E você no comando na sequência.
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1: Terça-feira, tô aqui contigo, Alex Bodo, na área da número 1 pra todo o Espírito Santo. Vamos, manda lá a programação.
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3: E aí, já gravou o seu pedido?
1: Os melhores ouvintes estão nesse horário, tem sem dúvida nenhuma. Vocês sabem escolher bem demais, rapaz.
4: Fala, Alex Bono.
1: Fala,
4: Joe. Ligadinho na Litoral, curtindo esse friozinho. Só faltou a conchinha, né? Mas já que não tem, então solta aí pra nós. Ivete Sangalo, oi. A lua que eu te dei. Valeu, Alex.
1: Essa é bom, até pra ouvir sozinho também. Dá uma pensada, refletir. Se tá com álcool aí, John, abre, abra. Se for vinho, melhor ainda. Se não for, vai na cervejinha, tá ótimo. Ai, papai.

0: É bobo nem nada, já com o copão aí, né, John? Muito bom, muito bom. A lua que te dei. Essa daqui, quando tem lua cheia, nossa!
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1: É você no comando.
0: Mas doido ainda quando você tá na madrugada, aquela fossa, pensando, acordou de madrugada, porque não consegue dormir, aí você vai pra sala assim, você olha aquela lua cheia. Aí essa música aí é certinho pra esse horário.
3: Oi, de bono, tudo bem com você?
0: Amor, tudo ótimo.
3: Já que eu tô no comando, eu queria ouvir Pitico, Equalize e na litoral, tá legal.
0: Você manda.

0: Na Litoral é você no comando, Pitch, equalize. Vamos na mesma vibe. Agora quem? Alô? Vamos dar o play. Aí tá nós, vai.
1: É, você no comando hoje, Lívia de Cachoeira.
0: Fala, Lívia.
1: Eu quero ouvir Bon Jovi, Always.
0: Nossa. Bota o Irra.

demais e a turma apaixonada. Bom job, always. Demais, demais, demais. Ó, muitos pedidos aqui chegando. Daqui a pouquinho vai ter outra edição, tá? 20 pras 11. A turma volta aqui, que eu vou atender o pedido da galera que tá mandando. Ó, já tá atualizando e aparecendo mais. Marcinha Brit, beijo pra você. Pediu música. Antônio Carlos também. Aninha Pinheiro. Osélia Massinha. Drica Silvana. Daqui, ó, Raíssa também. A galera querendo ouvir um Sorriso Maroto. Salve aqui pro Léo Carvalho. Pediu aqui um MC Guri. Tá bom, Parado no Bailão. Essa daí é boa também, tá bom. Tá tudo anotado aqui, tá? Daqui a pouquinho a gente volta. Atenção, ó, pra você que não quer parar de ouvir música, quer seguir